0: social que movimentaram o país no dia de hoje.
1: Olá, boa noite.
2: Boa noite para você que nos acompanha em todo o país.
1: Quarta-feira, 29 de julho de 2026.
2: Vamos ao destaque do dia.
1: Pensão alimentícia poderá ser paga de forma automática via Pix.
2: Ligue 180 para denúncias de violência contra a mulher deverá ser divulgado em locais de grande circulação. Graziele Bezerra.
1: O Ligue 180 funciona todos os dias, 24 horas por dia e é gratuito. Anvisa registra 5 novos medicamentos à base de semaglutida.
2: Remédio para diabetes também vem sendo usado em tratamentos de controle da obesidade.
1: E ainda, ciência para todos.
2: Exposição apresenta pesquisas que impactam o dia a dia do cidadão durante reunião anual da Sociedade Brasileira para o Progresso da Ciência.
1: Quem fala com a gente sobre o tema é Germana Pires, secretária de Ciência e Tecnologia para o Desenvolvimento Social.
3: Tem visitar a exposição, vai conhecer pesquisas voltadas para saúde, meio ambiente, tecnologia, a ciência que ela está presente no dia a dia de cada um.
2: Hoje, na apresentação da Voz do Brasil, Mariana Jungmann e Luciano Seixas.
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2: A partir de agora, a divulgação do Ligue 180, canal de denúncias de violência contra as mulheres, deverá ser ampliado.
1: E o pagamento de pensão alimentícia poderá ser feito de forma automática, via Pix, mediante decisão judicial.
2: Além disso, foi regulamentado o projeto que prevê a monitoração eletrônica do agressor.
4: A lei que prevê o monitoramento eletrônico do agressor foi regulamentada. Com isso, ficam estabelecidos mecanismos para o funcionamento do dispositivo de segurança, que alerta sempre que o agressor viola o perímetro de exclusão determinado judicialmente. O alerta deverá ser enviado simultaneamente à vítima e à unidade policial responsável pelo atendimento. Nesta quarta-feira, também foi regulamentada a criação de um Sistema Nacional de Informações, que reúne, organiza e sistematiza dados sobre formas de violência contra as mulheres. Foi definido ainda que, a partir de agora, o pagamento da pensão alimentícia pode ser feito via Pix, mediante decisão judicial, e a divulgação do Ligue 180 para denúncias de violência contra a mulher deve ser ampliada, como explica a ministra das Mulheres, Márcia Lopes.
5: Todos os espaços públicos, privados, têm a responsabilidade, o dever de colocar o Ligue 180. O fortalecimento da rede de atendimento e a mudança de cultura.
4: O Ligue 180 funciona todos os dias, 24 horas por dia, e é gratuito. Ele oferece atendimento, orientação, acolhimento e encaminhamento para a rede de proteção às mulheres. Para a Voz do Brasil, com locução de Graziele Bezerra, reportagem de Edinaldo Júnior.
1: Foram divulgados hoje os resultados do novo CAGED.
2: Em junho foram criados 145 mil postos de trabalho.
1: Todos os meses o estudo aponta o panorama do emprego formal no país.
6: Em junho de 2026, foram criados no país 145.161 postos de trabalho com carteira assinada. O estoque de empregos, ou seja, a quantidade total de vínculos seletistas ativos em junho, alcançou 48.032.308 postos, um crescimento de 0,3% em relação ao estoque registrado em maio. O ministro do Trabalho e Emprego, Luiz Marinho, falou dos destaques.
7: Dos cinco grandes grupos, teve saldo positivo. Serviços, 74.514. Agropecuária, 22.898. Comércio, 19.177. Indústria, 14.438. E construção, 12.136.
6: No acumulado de 12 meses, foram criados 942.854 postos de trabalho. O novo CAGED é utilizado desde janeiro de 2020 para captar, registrar e divulgar as estatísticas oficiais sobre o mercado de trabalho formal no Brasil. Atualmente, todas as empresas estão obrigadas a declarar as movimentações de trabalhadores por meio do E-Social. Os dados utilizados no novo CAGED são captados dos sistemas E-Social, CAGED e Empregador Web. Reportagem Luana Karen.
2: O setor hortigranjeiro movimentou mais de 16 milhões de toneladas no ano de 2025.
8: É o que mostra o levantamento divulgado hoje pela Companhia Nacional de Abastecimento sobre as vendas das centrais de abastecimento.
9: Morador de Brasília, Anderson Gimenez, costuma fazer as próprias marmitas para levar para o trabalho. Para isso, compra frutas e hortaliças semanalmente na central de abastecimento do Distrito Federal.
10: A gente faz a feira da semana, então a gente compra desde ovos lá, a gente encontra ovos caipira, a gente encontra todo tipo de variedades de frutas, todo tipo de hortaliça, verduras e legumes a gente compra lá. Então tem essa facilidade de nós encontrarmos todos os produtos da nossa necessidade em um mesmo local. E a qualidade das frutas e das verduras, eles são de primeira, tá?
9: O levantamento da Companhia Nacional de Abastecimento mostra que as CEASAs do país movimentaram 16 milhões de toneladas em 2025, totalizando mais de 16 bilhões de reais. As centrais com maior volume de vendas foram a Companhia de Entrepostos e Armazéns Gerais de São Paulo, com quase 3 toneladas, o Mercado Municipal de Juazeiro, na Bahia, com 1 milhão e 600 mil toneladas, e a CEASA Minas, localizada em Contagem, com 1 milhão e meio de toneladas. Para as hortaliças, as vendas aumentaram em 6 unidades, com destaque para Rio Branco, no Acre, com crescimento de 44%, Belo Horizonte e Foz do Iguaçu, que tiveram alta de 4%. Nas frutas, a CEASA de Rio Branco também liderou as vendas, com alta de 24%, seguida por Goiânia, capital de Goiás, que teve crescimento de 21%. Os dados sobre as vendas nas centrais de abastecimento são coletados mensalmente pela Conab, que elabora o Boletim Hortigranjeiro. Com ele, é possível verificar onde há falta de algum produto ou excesso de produção, o que ajuda no planejamento dos agricultores, como explica Flávia Starling, gerente de produtos hortigranjeiros da Conab.
11: Nós recebemos informações dessas centrais atacadistas, esses entrepostos atacadistas, eles nos fornecem informações de comercialização e volume comercializado, e com base nessas informações, nós confeccionamos o boletim hortigranjeiro mensal.
9: O levantamento mostra ainda que o país exportou 1 milhão e 300 mil toneladas de frutas em 2025, um aumento de quase 20% em relação a 2024. Os destaques foram a manga, melão, melancia, limão e lima, tendo como principal destino a União Europeia. Reportagem Nazi Brum.
2: Embora possa parecer uma coisa restrita às universidades e institutos de pesquisa, a produção científica está presente no cotidiano de todos nós.
8: E quem faz ela acontecer no Brasil está reunido ao longo desta semana no Rio de Janeiro para o encontro anual da SBPC, a Sociedade Brasileira para o Progresso da Ciência.
2: Neste período está sendo promovida a ExpoTIC, feira que reúne unidades de pesquisa vinculadas ao Ministério da Ciência, Tecnologia e Inovação, universidades, entidades governamentais e o setor empresarial.
8: E para saber mais sobre o que acontece nesses dois espaços, nós conversamos com Germana Pires, secretária de Ciência e Tecnologia para o Desenvolvimento Social. Acompanhe. Secretária, bem-vinda. É um prazer ter a senhora conosco aqui na Voz do Brasil. Vamos falar então da ExpoTIC, né, que começou, a exposição que abriga o Ministério da Ciência, Tecnologia e Inovação, dentro da reunião anual da Sociedade Brasileira para o Progresso da Ciência, a SBPC. O que é esperado da exposição esse ano, secretária?
12: Te agradeço o convite para estar aqui na Voz do Brasil com vocês. A gente chama de ExpoTIC. A ExpoTIC é um dos grandes espaços de popularização da ciência do Brasil. É um ambiente mais visitado da reunião anual da SBPC. Né? E nesse ano o Ministério da Ciência e Tecnologia, ele traz quase todas as suas unidades de pesquisa, são 28 unidades de pesquisa apresentando projetos, tecnologias, iniciativas desenvolvidas em diversas áreas do conhecimento. Quem vier aqui, quem visitar a exposição, vai conhecer pesquisas voltadas para saúde, meio ambiente, biodiversidade, tecnologias, inclusão, desenvolvimento sustentável, enfim. Vai ser uma oportunidade para todos, né, que atuam na área de pesquisa, como estudantes, professores e os diversos pesquisadores, possam e as pessoas, né, as famílias também, crianças, possam conhecer a ciência que ela está presente no cotidiano, no cotidiano, né, no dia a dia de cada um. A ciência que melhora a qualidade de vida das pessoas.
2: A reunião anual da SPPC também é um evento super relevante, porque reúne a nata do pensamento científico do país, né? A senhora pode nos falar mais sobre o que é a SPPC e o que acontece nessa reunião anual?
12: A SPPC é uma entidade, né? Uma das mais tradicionais entidades científicas do Brasil. Já há 7 décadas, essa é a 78ª reunião anual da SPPC. E ela reúne pesquisadores, professores, estudantes, gestores públicos e representantes de diversas instituições públicas e privadas, além da sociedade em geral, né, para poder discutir ciência, discutir o progresso da ciência, né, a ciência voltada para o desenvolvimento do nosso

0: E existe uma, algo que é muito importante, que a ciência esteja voltada para mudar a qualidade de vida das pessoas. Né? Então, quando a gente fala em soberania, estamos falando na capacidade do país de produzir conhecimento, de desenvolver tecnologias e formar pessoas para enfrentar os seus próprios desafios. O desenvolvimento acontece quando esse conhecimento gera inovação, fortalece as instituições diversas, melhora os serviços públicos, impulsiona a economia, contribui para soluções sustentáveis. Nesse aspecto, o que significa a inclusão? Garantir que a ciência beneficie toda a população, reduzindo as desigualdades, ampliando oportunidades, garantindo que todas as pessoas tenham acesso às oportunidades, né, aos seus direitos sociais.
1: E a reunião também terá espaços temáticos, né, voltado para os jovens, para a discussão racial, para a cultura. Como é que vão funcionar esses debates?
0: Isso mesmo. Aqui tem um espaço amplo na SBTC Jovem, uma grande participação da juventude, de jovens pesquisadores. E a programação, de fato, é bem diversificada. Tem uma série de espaços voltados para o diálogo sobre cultura, educação, igualdade racial, no contexto das mesas redondas, da apresentação das pesquisas, enfim, é uma programação ampla, né, que apresenta essas diversas pesquisas desenvolvidas Brasil afora, em todas as universidades públicas, privadas.
2: A gente está falando aqui de dois eventos, vamos dizer assim, paralelos, né, que se relacionam. A reunião da SBPC e a Expo TIC. E aí, voltando a falar da exposição, um pouco mais, secretária, ela vai reunir aí 28 unidades de pesquisas que são vinculadas ao Ministério da Ciência, Tecnologia e Inovação, né? A senhora pode dar exemplos pra gente do que são essas unidades, que tipos de pesquisas elas fazem?
0: Sim, bem, o Ministério tem das 29 unidades de pesquisa que são vinculadas ao Ministério de Ciência e Tecnologia, 28 estão participando conosco aqui desse evento. As unidades de pesquisa, elas atuam em áreas muito diversas e refletem a amplitude da ciência produzida no Brasil. Existem instituições dedicadas a pesquisas espaciais, biodiversidade amazônica, mudanças climáticas, tecnologias da informação, materiais avançados, energias, tecnologias nucleares, matemática aplicada, astronomia e tecnologias voltadas para o desenvolvimento social. Eu vou dar um exemplo, claro, por exemplo, o INSA, né, a Unidade Nacional do Semiárido, que desenvolve pesquisas voltadas para combater a seca no Brasil, na produção de alimentos, para poder trabalhar, por exemplo, a dessalinização, né? A gente tem um projeto no Ministério desenvolvido pelo INSA de dessalinização da água, produção de alimentos no semiárido, buscando combater a seca e combater a fome no Brasil. Então, esses projetos poderão, né, podem ser visitados aqui nos estandes das nossas unidades vinculadas.
1: Muito bem, nós conversamos com a secretária de Ciência e Tecnologia para o Desenvolvimento Social do Ministério da Ciência, Tecnologia e Inovação, Germana Pires. Muito obrigado por sua entrevista aqui à Voz do Brasil.
0: Eu agradeço a Voz do Brasil, sempre presente no dia a dia. Deixo o convite para todas as pessoas que quiserem participar aqui da SBPC e conhecer as pesquisas desenvolvidas no Brasil. Estamos aqui na Universidade Federal Fluminense, no Rio de Janeiro. Muito obrigada.
2: 5 novas canetas de semaglutida foram aprovadas pela Vigilância Sanitária e registradas nessa quarta-feira.
1: O medicamento ajuda no controle de doenças como a diabetes e é usado também no tratamento contra a obesidade.
2: E nós vamos entender agora como essa substância age no organismo na reportagem de Gabriela Noronha.
3: Os medicamentos à base de semaglutida são usados no tratamento de doenças crônicas como obesidade e diabetes. Trata-se de uma substância sintética que imita a ação do hormônio GLP-1, responsável pelo controle da glicemia no organismo, entre outras funções, como explica a médica endocrinologista Mona Lisa Azevedo.
4: Ela favorece o controle da glicose porque ela estimula a liberação.

0: de insulina, e ela também influencia outros fatores do organismo, exerce um papel de induzir saciedade, inibir um pouco o apetite, controlar a compulsão alimentar e também estimular o gasto energético.
1: Nesta quarta-feira, 5 novas canetas emagrecedoras que têm semaglutida como princípio ativo foram aprovadas pela Anvisa, Agência Nacional de Vigilância Sanitária. Os medicamentos são voltados para o tratamento de pacientes adultos com diabetes tipo 2 e autorizados para uso complementar à dieta e exercícios, mas devem ser indicados e acompanhados sempre por um especialista, como destacou a endocrinologista Monalisa Azevedo.
0: A gente está falando de medicação e toda medicação é sujeita a efeitos adversos. Afinal de contas, a gente está trazendo uma substância artificial para dentro do corpo. E é por isso que é tão importante o acompanhamento médico.
1: A medicação feita com acompanhamento médico ajudou a servidora pública Carolina Abreu a vencer a obesidade depois de muitas tentativas para perder peso.
2: Desde muito nova, eu sofri com efeito sanfona, né? Tenta fazer dieta restritiva e daí não dá certo, e aí engorda, e aí emagrece. Então, eu resolvi procurar um endocrinologista e comecei a fazer o uso.
1: O processo de autorização dos medicamentos inclui a realização de estudos clínicos, avaliação de documentos e inspeção da linha de produção. Reportagem Gabriela Noronha.
3: E a gente continua falando dessas canetas emagrecedoras para fazer mais um alerta.
4: A Anvisa lembra que a retatrutida, uma medicação que ainda está em fase de pesquisa, não está aprovada para uso em nenhum país do mundo.
3: Assim como no Brasil, a empresa responsável por desenvolver essa medicação ainda não solicitou registro em nenhuma agência reguladora internacional.
4: A Anvisa reforça que o uso de um medicamento sem registro apresenta riscos à saúde, com efeitos colaterais desconhecidos.
3: Além disso, não há garantia de que o produto contenha o princípio ativo declarado, nem a quantidade informada.
4: Vale lembrar que o comércio de medicamentos irregulares é considerado crime pelo Código Penal.
3: Atenção, moradores das comunidades ribeirinhas de Santarém, Belterra e Aveiro, na bacia do Rio Tapajós.
4: A partir de agosto, o navio Hospital Abaré realiza novas expedições com consultas e exames gratuitos.
3: A embarcação atua como unidade básica de saúde fluvial itinerante e os atendimentos ocorrem por triagem e demanda espontânea das 8 da manhã às 6 da tarde.
5: Administrado pela Universidade Federal do Oeste do Pará, UFOPA, o navio Hospital Escola Baré, que atua como uma unidade básica de saúde fluvial itinerante, divulgou o calendário das próximas expedições e as orientações para acesso aos atendimentos nas comunidades ribeirinhas da bacia do Rio Tapajós, no Pará. Os serviços gratuitos são oferecidos nos municípios de Santarém, Belterra e Aveiro. O atendimento ocorre nas chamadas comunidades polo, com triagem e demanda espontânea. Para o cadastro no Sistema Único de Saúde SUS, é necessário apresentar documento oficial com foto, CPF, cartão do SUS, além da caderneta de vacinação. Gestantes devem levar a caderneta de pré-natal e pacientes em acompanhamento podem apresentar exames anteriores. As consultas de rotina são realizadas das 8 horas da manhã ao meio-dia e das 2 às 6 da tarde. Enquanto o navio estiver ancorado, também há plantão para casos de urgência. O cronograma prevê expedições entre os meses de agosto e outubro, com datas definidas para as regiões de Santarém, Aveiro e Belterra. Para saber mais, acesse ridh.ufopa.edu.br ou envie e-mail para ridh@ufopa.edu.br. Dilson Santa Fé, para a Voz do Brasil.
3: Direitos da infância. Projetos voltados à redução da vulnerabilidade de crianças e adolescentes podem participar de edital do BNDES.
4: Serão selecionados até 8 projetos para promoção, proteção e garantia de direitos da juventude.
6: Os projetos devem atender a pelo menos um dos cinco eixos prioritários, que incluem assistência social, segurança alimentar, proteção contra a violência doméstica e sexual e prevenção ao uso de drogas. Com ações a serem executadas no Rio de Janeiro, São Paulo, Recife e Brasília, o apoio total pode chegar a 15 milhões de reais em recursos de doações incentivadas aos fundos dos direitos da criança e do adolescente. De acordo com o chefe do Departamento de Projetos Culturais do BNDES, Andrés Cortes, os recursos que viabilizam esse edital são obtidos a partir do mecanismo de incentivo fiscal previsto no Estatuto da Criança e do Adolescente e que se destina a ações que vão desde a prevenção da violência até o acesso à educação, saúde e cultura.
7: Esse edital visa destinar até 15 milhões para projetos sociais que garantam a diminuição de vulnerabilidades sociais ligados à infância e à juventude.
6: As inscrições dos projetos podem ser feitas até o dia 25 de agosto. Você pode obter mais informações sobre o edital no site bnds.gov.br/edital-FCA-2026. Reportagem André de Barros Lima.
4: Última notícia, em nota divulgada há pouco pela Secretaria de Comunicação Social da Presidência da República, o governo brasileiro repudiou o anúncio feito pelos Estados Unidos de prorrogar por mais um ano a declaração de emergência nacional em relação ao Brasil.
3: Segundo a nota, é inteiramente descabido caracterizar o Brasil como uma ameaça aos Estados Unidos, especialmente à luz dos históricos laços diplomáticos e da amizade que une os dois povos.
4: E essas foram as notícias do governo federal.
3: Fique agora com o Minuto do TCU. Em seguida, as notícias do Poder Judiciário e do Congresso Nacional. Boa noite.
4: Boa noite para você e até amanhã.
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12: Supremo Tribunal Federal solicita informações ao Legislativo e ao Executivo sobre emendas parlamentares. TSE destaca fabricação da urna eletrônica em 30 anos de implantação do processo eletrônico. E para o STJ, segurado com HIV, mesmo assintomático, tem direito à indenização por invalidez funcional permanente. Boa noite, eu sou Marcela Luiza. O ministro Flávio Dino, do Supremo Tribunal Federal, solicitou informações ao Legislativo e ao Executivo em uma ação movida pelo partido Rede Sustentabilidade contra o modelo atual das emendas parlamentares impositivas. Na ação, o partido questiona mudanças na Constituição que autorizam parlamentares a destinarem verbas sem garantias suficientes de prestação de contas, transparência e controle de conflitos de interesse. Diante do pedido do partido, o ministro Flávio Dino solicitou informações ao presidente presidente da República e aos presidentes da Câmara e do Senado, estabelecendo o prazo de 10 dias para a resposta. O ministro relator determinou que os poderes executivo e legislativo apresentem uma proposta detalhando o papel de cada agente público no ciclo da execução das emendas, definindo, inclusive, as responsabilidades dos parlamentares que indicam os recursos e os seus destinatários. Tribunal Superior Eleitoral destaca fabricação da urna eletrônica em seus 30 anos de implantação do processo eletrônico. O projeto é 100% nacional, pertence à Justiça Eleitoral e passa por rigoroso processo de auditoria. Estevam Furtado.
13: Há 3 décadas foram desenvolvidos 14 modelos de urna eletrônica e produzidos quase 1,5 milhão de equipamentos. O TSE elabora todas as especificações técnicas e de segurança que devem ser seguidas pelas empresas vencedoras das licitações. Após a aprovação do protótipo, a fabricação e os testes são acompanhados por servidores e técnicos da Justiça Eleitoral.
12: Segurado com HIV, o vírus da AIDS, mesmo sem sintomas, tem direito à indenização por invalidez funcional permanente. Esse entendimento é do STJ. Fátima Ochoa.
14: O militar com HIV foi considerado incapaz para as atividades militares. Ele tinha seguro coletivo com cobertura para invalidez funcional permanente total por doença. A Justiça de Rondônia determinou o pagamento da apólice, mas a seguradora recorreu ao STJ, alegando que o militar estava assintomático e não teria perdido a autonomia. Só que a terceira turma concluiu que, no caso de pessoas com HIV, a noção de perda da existência independente exigida para a indenização securitária deve considerar a irreversibilidade da infecção e a dependência contínua de tratamento médico, como nessa hipótese. Assim, concluiu que o militar tem direito à indenização por invalidez permanente. A relatora foi a ministra Nancy Andrighi.
12: Para garantir que um empregador pague uma dívida trabalhista, a justiça determina que o passaporte seja apreendido. Mas tem um detalhe: para o Tribunal Superior do Trabalho, é preciso considerar outras possibilidades antes disso. Rocine Gomes.
15: Um caso que ilustra essa questão envolve um português que mora no Brasil. Ele teve o passaporte apreendido por passar anos sem pagar a dívida. Ao julgar o processo, o TST decidiu pela liberação do documento. O motivo é que a instância anterior não analisou outras medidas antes de tomar essa decisão. Por exemplo, se o homem ocultou o patrimônio ou tinha um estilo de vida que demonstrava a possibilidade de pagar a dívida. Por isso, passaporte liberado.
12: Ministério Público Federal denunciou 216 pessoas por tráfico humano e contrabando de imigrantes entre 2025 e 2026. As denúncias são resultado do trabalho da unidade especializada no combate a esses crimes, que completa 2 anos este mês. Vanessa Pereira.
16: Desde 2024, o MPF centralizou as investigações sobre tráfico de pessoas na Unidade Nacional de Enfrentamento do Tráfico Internacional de Pessoas e Contrabando de Imigrantes. Em 2 anos de atuação, a unidade participou de mais de 1.100 processos judiciais. De 2025 até junho deste ano, 216 pessoas foram denunciadas à Justiça, 79 por tráfico internacional de pessoas e 137 por contrabando de imigrantes.
12: 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Uma boa noite e até amanhã.
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8: Está no ar o Jornal do Senado.
17: Eu sou Paula Groba.
18: E eu sou Ricardo Nakaoka.
17: E estes são os destaques de hoje do Jornal do Senado, que começa agora.
18: PEC da Segurança Pública chega ao Senado após modificações na Câmara.
17: Projeto suspende prazo para pesquisadoras durante licença maternidade.
18: Grupo de senadores cobra órgãos e propõe novas regras após caso do Banco Master.
19: Boa noite.
20: Boa noite.
19: Conciliar a carreira científica com a maternidade ainda é um desafio para milhares de pesquisadoras brasileiras.
20: Com o objetivo de evitar prejuízos à produção acadêmica, a Comissão de Direitos Humanos pode votar na volta das atividades do Senado um projeto que suspende prazos durante a licença maternidade. O repórter Márcio Maturana tem as informações.
21: Pesquisadoras, gestantes ou adotantes poderão ser beneficiadas com a suspensão dos prazos de bolsas, editais e projetos de pesquisa financiados com recursos públicos federais durante a licença maternidade. Isso é o que prevê um projeto que está pronto para votação na Comissão de Direitos Humanos na volta do recesso parlamentar, a partir de 3 de agosto. Pela proposta, o tempo de afastamento será acrescido ao prazo original e não poderá influenciar negativamente a avaliação de produtividade nem a participação em novos financiamentos públicos. A senadora professora Dorinha Seabra, do União do Tocantins, foi relatora de um outro projeto já transformado em lei, que também beneficia pesquisadoras gestantes ou adotantes.
22: Quando ela começou, ela não estava gestante. Ela fica gestante. Ela não pode ficar gestante, porque o prazo vai contar contra ela. O programa vai perder pontuação. E aí ela tem problema, inclusive, em outras vezes que ela preenche a bolsa. Maternidade não pode ser ônus para a mulher. E não pode significar escolha entre carreira, entre formação.
21: O texto em análise na Comissão de Direitos Humanos é um substitutivo da senadora Mara Gabrilli, do PSD de São Paulo, a um projeto apresentado pela senadora Soraya Tronic, do PSB de Mato Grosso do Sul. Para evitar a sobreposição de normas e oferecer maior segurança jurídica, esse substitutivo incorpora as mudanças propostas a uma lei já existente sobre prorrogação de bolsas de pesquisa no caso de maternidade.
19: E aguarda votação no plenário do Senado o projeto que cria o Exame Nacional de Proficiência em Medicina. A prova será requisito obrigatório para que os recém-formados possam obter o registro profissional nos conselhos regionais. No entanto, ainda há uma divergência sobre qual órgão será responsável pela aplicação. O senador Rogério Carvalho, do PT de Sergipe, apresentou um texto substitutivo para atribuir essa função ao Ministério da Educação. Em junho, o governo também publicou uma medida provisória que prevê que o MEC aplique o exame. A MP ainda depende de análise do Congresso Nacional.
20: Já o senador doutor Irã, do PP de Roraima, relator da proposta na Comissão de Assuntos Sociais, defende que a avaliação seja aplicada pelo Conselho Federal de Medicina. Ao classificar a iniciativa como o projeto mais importante do movimento médico brasileiro neste século, o parlamentar cobrou que o plenário vote a medida o quanto antes.
23: Nós precisamos frear a proliferação desenfreada de escolas médicas nesse país, formando médicos de péssima qualidade e causando muita vulnerabilidade ao povo brasileiro, principalmente ao povo que procura o Sistema Único de Saúde do nosso país.
19: O caso do Banco Master levou o Senado a intensificar a fiscalização sobre o mercado financeiro.
20: No primeiro semestre, um grupo da Comissão de Assuntos Econômicos ouviu autoridades, reuniu documentos e apresentou propostas para evitar novas fraudes. A reportagem é de Marcela Cunha.
24: Criado no início deste ano, o grupo da Comissão de Assuntos Econômicos, que acompanha o caso Banco Master, já ouviu dirigentes do Banco Central, da Comissão de Valores Mobiliários e do Banco de Brasília. O presidente do Banco Central, Gabriel Galípolo, defendeu a atuação da instituição e apontou limitações de pessoal, de tecnologia e de estrutura de fiscalização. Já o presidente interino da CVM, João Carlos Uzeda Scioli, afirmou que o órgão detectou movimentações atípicas do Master desde 2022. O presidente do BRB, Nelson Antônio de Souza, foi questionado sobre as operações realizadas com o Master e os possíveis prejuízos para o banco público. O ex-controlador do Master, Daniel Vorcaro, chegou a ter depoimento marcado, mas obteve do Supremo Tribunal Federal o direito de não comparecer. Entre os resultados do trabalho, a CAI retirou o sigilo de parte das auditorias do Tribunal de Contas da União sobre o caso. Presidente do colegiado, o senador Renan Calheiros, do MDB do Alagoas, defendeu a divulgação dos documentos.
25: Nós estamos retirando o sigilo, que é uma auditoria que a sociedade tem total interesse em conhecer. E não sei por que o próprio tribunal decreta sigilo sigilo sobre uma auditoria que ele próprio fez.
24: O grupo apresentou ainda 3 projetos para mudar as regras do Fundo Garantidor de Créditos, ampliar o controle sobre a venda de títulos bancários e endurecer as penas para fraudes financeiras.
19: E a criação de uma política nacional de transformação digital no campo está em análise na Comissão de Agricultura. A proposta busca modernizar o setor agropecuário com o uso de tecnologias como a inteligência artificial.
20: O texto também prevê a criação de laboratórios de inovação, a capacitação de agricultores e a oferta de linhas de crédito específicas. O senador Sérgio Petecão, do PSD do Acre, relatou a proposta na Comissão de Ciência e Tecnologia. Na avaliação do parlamentar, a iniciativa democratiza o acesso à tecnologia na agricultura e promove avanços no setor.
0: A iniciativa busca democratizar a conectividade rural, promover capacitação digital e incentivar as pesquisas, o desenvolvimento e a inovação.
19: E a PEC da Segurança Pública chegou ao Senado, mas a proposta de emenda à Constituição que reorganiza o sistema de segurança pública do país será analisada pelos senadores em uma versão diferente da encaminhada pelo Poder Executivo. O texto aprovado pela Câmara dos Deputados destinou parte da arrecadação das apostas esportivas aos fundos nacionais de segurança pública e do sistema penitenciário. Além disso, retirou a redução da maioridade penal de 18 para 16 anos em crimes com violência ou grave ameaça à pessoa, cuja validade dependeria de um referendo popular.
20: Para o senador Camilo Santana, do PT do Ceará, a segurança pública deve ser tratada como uma agenda nacional, baseada na cooperação entre União, estados e municípios e com atuação conjunta dos poderes da República. O parlamentar defende que a proposta seja colocada em votação. No entanto, a PEC depende de decisão do presidente do Senado, Davi Alcolumbre, para começar a ser analisada na casa.
1: O crime organizado não pergunta em quem a vítima votou. Uma bala perdida não escolhe partido. A mãe que perde um filho não quer saber se a solução veio da direita ou da esquerda. Ela quer justiça, ela quer segurança. Nós podemos divergir sobre muitos temas, mas precisamos ser capazes de construir uma agenda comum para proteger o povo brasileiro.
19: A programação especial de férias do Congresso Nacional já recebeu mais de 8.500 visitantes na primeira semana de atividades. A agenda gratuita, que segue até o dia 2 de agosto, reúne experiências interativas e atividades voltadas para toda a família.
20: O balanço parcial mostra o interesse do público em conhecer de perto o funcionamento do Poder Legislativo durante o período de recesso escolar. A reportagem é de Yasmin Rodrigues.
2: A programação especial de férias promovida pelo Congresso Nacional, que tem atraído turistas de diferentes estados brasileiros e até do exterior, busca aproximar os cidadãos do parlamento. Além de conhecer os espaços do Senado Federal e da Câmara dos Deputados, os visitantes podem acompanhar o espetáculo teatral Em Nome da Lei, 200 anos de Congresso, apresentado pelo projeto Visite em Cena, e assistir ao filme em realidade virtual, Eunice, a primeira senadora, que retrata a trajetória da primeira mulher a ocupar uma cadeira no Senado. Diogo Diniz, servidor da Coordenação de Visitação do Congresso Nacional, apresentou os números registrados até agora e o perfil do público que participou das atividades.
5: O destaque é o aumento da presença de crianças, que cresceu 16% em relação ao ano passado. Outra novidade também que chamou a atenção foi o Visite em Cena, que já reuniu mais de 1.300 pessoas. E o filme Eunice, a primeira senadora, também está fazendo sucesso. É um filme em realidade virtual, que já foi visto por mais de 400 pessoas.
2: A programação especial de férias é gratuita. Para participar, basta comparecer ao Congresso Nacional das 9 da manhã às 5 da tarde com um documento oficial com foto. A entrada é livre, sem necessidade de agendamento.
20: Com a edição de Paula Groba e trabalhos técnicos de Eliseu Caires, o Jornal do Senado fica por aqui. Acompanhe agora as notícias da Câmara dos Deputados. Boa noite.
19: Uma boa noite e até amanhã.
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6: Parlamentares analisam proibição de ligações telefônicas feitas por robôs.
7: Comissões reafirmam hora-aula como medida das atividades do professor.
6: Debate analisa medidas para a inclusão de autistas no mercado de trabalho.
26: Boa noite.
7: Parlamentares e debatedores sugerem práticas mais efetivas em empresas para a inclusão de pessoas com transtorno do espectro autista. A repórter Sofia Peçanha acompanhou a discussão.
3: Durante a audiência na Comissão Especial sobre a Política Nacional para Pessoas com Autismo, parlamentares e especialistas defenderam que a inclusão de jovens e adultos autistas no mercado de trabalho depende tanto de políticas públicas quanto do engajamento das empresas na adoção de práticas mais inclusivas. A comissão debate o projeto de lei que institui uma política nacional para pessoas com transtorno do espectro autista, produzir conhecimentos mais aprofundados, desenvolver estudos e pesquisas que levem a práticas terapêuticas e educacionais mais eficazes, estabelecer políticas públicas que resguardem os direitos da pessoa com autismo, são alguns dos objetivos do projeto que está sendo analisado pelos deputados. Durante a audiência, os participantes reforçaram que a inclusão profissional é possível desde que haja suporte adequado. A deputada Maria Rosas, do Republicanos de São Paulo, defendeu o chamado emprego apoiado como ferramenta para ampliar oportunidades.
4: Muitas pessoas dizem o seguinte: não há condições de inserir as pessoas com TEA no mercado de trabalho. Eu digo que sim, através do emprego apoiado. É uma tecnologia social que a gente tem a inclusão dessa pessoa com apoios, com suporte, com pessoas que vão orientar, vão ver o perfil. Então, é possível sim, nós não podemos desistir, há uma necessidade de suporte, por isso o emprego apoiado, ele é muito bem-vindo.
3: O projeto em análise prevê o estímulo à inserção de pessoas com autismo no mercado de trabalho. Por isso, segundo parlamentares, a escuta de especialistas e de entidades que atuam na área é fundamental para orientar a construção de diretrizes mais efetivas e alinhadas às necessidades reais das pessoas com transtorno do espectro autista. O debate foi solicitado pelo deputado Orlando Silva, do PCdoB de São Paulo, com o objetivo de aprofundar a discussão sobre os desafios enfrentados por pessoas autistas na vida adulta, especialmente na busca por autonomia e emprego. Da Rádio Câmara de Brasília, Sofia Peçanha.
10: Direitos Humanos.
13: Pastor Diniz, do União de Roraima, apoia projeto que proíbe a divulgação de apostas, motéis e sites de acompanhantes em programas com classificação indicativa livre. Relator da matéria na Comissão de Comunicação, ele afirma que a medida protege crianças e adolescentes da exposição a conteúdos inadequados.
7: Pastor Diniz argumenta que a proposta tem respaldo na Constituição e ajuda a preservar o desenvolvimento físico, mental e emocional do público infanto-juvenil. Para o deputado, a restrição também reforça os valores éticos e sociais previstos para a programação de rádio e televisão.
10: Trabalho.
13: Debatedores criticam pejotização e alertam para a perda de direitos e queda na arrecadação. O repórter Murilo Souza acompanhou o encontro sobre o tema com deputados.
14: Debatedores criticaram em audiência pública na Câmara dos Deputados os efeitos da pejotização no mercado de trabalho. O termo se refere à contratação de trabalhadores como empresas, em atividades que antes exigiam carteira assinada. As críticas apontam perda de direitos trabalhistas e prejuízos à Previdência. A discussão ocorreu após decisão do ministro Gilmar Mendes, Supremo Tribunal Federal, que suspendeu processos sobre o reconhecimento de vínculo empregatício nesses casos. O tema terá repercussão geral e servirá de base para decisões em todo o país. Para parlamentares, o modelo amplia a exploração de trabalhadores. O deputado Bongás, do PT do Rio Grande do Sul, destacou que o trabalhador pejotizado não tem direitos como férias, 13º salário e FGTS.
15: Pejotizado não tem 13º, não tem férias, não tem adicionais, não tem tempo de suspensão de tempo de aviso prévio, né? Não tem recolhimento fundo de garantia. Então, todos esses aspectos. Então, do ponto de vista desta flexibilização e a troca, que muitas vezes, em maior dos casos, é simplesmente uma contratação, continua empregado, só que agora é empreendedor.
14: Dados do Ministério Público do Trabalho indicam que entre 2022 e 2023, o país deixou de arrecadar cerca de 100 bilhões de reais com esse tipo de contratação. Especialistas também alertam para os impactos fiscais e divergências no judiciário. Enquanto a Justiça do Trabalho costuma reconhecer o vínculo trabalhista e manter os direitos dos empregados, o Supremo Tribunal Federal tem validado contratos como prestação de serviço por empresas. Da Rádio Câmara de Brasília, Murilo Souza.
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11: Meio Ambiente.
7: Projeto que proíbe a utilização de penas e plumas de origem animal avança na Câmara. A ideia é que os adereços usados nas fantasias tenham origem sintética, como informa a repórter Maria Neves.
12: O projeto que proíbe a comercialização de fantasias e adereços com penas de origem animal avançou o primeiro passo na Câmara, com a aprovação pela Comissão de Desenvolvimento Econômico. De acordo com o relator, deputado Helder Salomão, do PT do Espírito Santo, além de proteger o direito dos animais, a proposta vai estimular a indústria nacional. O relator sustenta ainda que as mudanças não pretendem inviabilizar festas populares, mas estabelecer limites e incentivar alternativas.
16: A substituição das penas e plumas de origem animal por sintéticas vai baratear muito o custo. Isso significa que a gente vai ter fantasias mais baratas, alegorias mais baratas, com a mesma beleza plástica que o carnaval, obviamente, exige. E, além disso, se a gente substitui, né, as penas e plumas de origem animal por plumas e penas sintéticas, nós vamos estimular a produção nacional.
12: Pelo texto aprovado, as penas poderão continuar sendo usadas quando não houver sofrimento animal. O reaproveitamento de plumas também continuará permitido até a entrada em vigor da futura lei. As regras para esses casos deverão constar no regulamento da norma. A proposta de autoria do deputado Célio Studart, do PSD do Ceará, também prevê multa de R$5.000 a R$1.000.000 para quem descumprir a nova regra. Em caso de reincidência, a multa será aplicada em dobro e a cada nova infração, o valor da multa será dobrado novamente. O projeto ainda será analisado por 4 comissões da Câmara. Se aprovado, poderá seguir diretamente para o Senado, sem necessidade de passar pelo plenário. Da Rádio Câmara de Brasília, Maria Neves.
17: João Carlos Bacelar, do PL da Bahia, propõe a criação de uma comissão parlamentar de inquérito para investigar crimes contra animais. O deputado pretende apurar casos de crueldade contra animais em todo o país.
7: João Carlos Bacelar explica que a CPI deve identificar os responsáveis pelos crimes e investigar a atuação de grupos organizados. Segundo o deputado, a comissão também precisa avaliar a efetividade das políticas públicas e da fiscalização para coibir a violência contra animais.
11: Educação.
17: Comissões da Câmara finalizam votação do projeto que muda critérios de cálculo de tempo de professores em atividades com estudantes. Entenda as alterações na reportagem de Luiz Cláudio Canuto.
18: A Comissão de Educação da Câmara aprovou o projeto que estipula a hora-aula como medida para cálculo do tempo de professores da educação básica, usado em atividades com estudantes. Segundo a proposta, a hora-aula seria usada como referência, mesmo que a aula tenha duração inferior a 60 minutos. Atualmente, a lei do piso salarial do Magistério Público da Educação Básica tem outro critério. Estabelece que os professores devem respeitar o limite máximo de 2/3 da carga horária para atividades com estudantes, ou seja, o tempo restante é usado para preparar aulas, corrigir provas e outras atividades. O texto aprovado é um substitutivo da deputada Lídice da Mata, do PSB da Bahia, que sintetiza um projeto do deputado Tarcísio Mota, do PSOL do Rio de Janeiro. A relatora diz que a proposta tenta acabar com a interpretação de que os minutos que restam da hora-aula pedagógica possam ser considerados tempo de atividade extra-classe, algo que já foi rejeitado pelo Superior Tribunal de Justiça em 2024. Contar esses minutos diminui o período para atividades extraclasse, como explica o autor da proposta, Tarcísio Mota.
0: Qual é a nossa novidade nesse projeto de lei? Que a gente percebeu que, infelizmente, alguns prefeitos e governadores resolveram dar uma de esperto e contar todos os minutinhos que estão na questão da carga horária do professor, e nos lugares em que a hora-aula é menor do que uma hora relógio, ou seja, tem menos do que 60 minutos, eles resolveram dizer, então, esses 10 minutos que sobram, se a hora-aula for de 50 minutos, conta para o tempo de planejamento, o que é uma falsidade, fazendo com que, como aconteceu lá no município do Rio de Janeiro, os professores sejam obrigados a pegar mais turmas, tendo o mesmo tempo de planejamento, ou seja, é um descumprimento da lei, e sem ganhar mais um salário a mais, ou seja, mais trabalho, menos tempo de planejamento, ferindo o princípio da lei do piso salarial nacional.
18: Como exemplo de como ficaria com a aprovação da lei, o deputado afirma que quando um professor dá 3 aulas, os minutos dedicados à aula não interferem no fato de que existe necessidade de um planejamento. O projeto muda a lei do piso salarial dos professores e acrescenta um dispositivo no artigo que estabelece textualmente: para fins do cálculo da proporção mínima de 2/3 da jornada destinada às atividades de interação com educandos, a carga horária do docente será apurada com base em horas-aula, mesmo se a sua duração for inferior a 60 minutos. A proposta para virar lei precisa ser aprovada pela Câmara e pelo Senado. Da Rádio Câmara de Brasília, Luiz Cláudio Canuto.
7: A deputada Lídice da Mata também foi a relatora do projeto na Comissão de Constituição e Justiça, que também aprovou o texto.
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10: Justiça.
17: Rodrigo Valadares, do PL de Sergipe, é autor de projeto que proíbe a concessão de indulto, graça, anistia e perdão judicial para condenados por crimes praticados contra crianças. A proposta também impede o reconhecimento do perdão do ofendido nesses casos.
7: O projeto de Rodrigo Valadares altera o Código Penal e o Estatuto da Criança e do Adolescente para impedir que os agressores tenham as penas perdoadas. O autor argumenta que o sofrimento do acusado não pode anular a punição pela morte de um filho.
10: Consumidor.
17: Câmara analisa a proibição de ligações telefônicas feitas por robôs. A repórter Júlia Lopes nos traz as medidas propostas.
11: Em 2025, o Brasil registrou mais de 10 bilhões de ligações telefônicas feitas por robôs por mês, segundo a Agência Nacional de Telecomunicações, a Anatel. Para reduzir o incômodo dessas chamadas à população, a Comissão de Defesa do Consumidor da Câmara dos Deputados aprovou um projeto que proíbe a realização de ligações automáticas em massa, conhecidas como robocalls. A proposta trata das chamadas feitas de forma repetitiva e sem a participação de um atendente humano, geralmente usadas para vender produtos, cobrar dívidas ou realizar pesquisas. Para o relator do projeto, deputado Áureo Ribeiro, do Solidariedade do Rio de Janeiro, embora a legislação já permita que o consumidor adote medidas como cadastrar o número em listas de bloqueio ou no serviço Não Perturbe, essas ferramentas ainda não são suficientes para impedir as ligações automatizadas.
21: De fato, mesmo com a existência de cadastros destinados a bloquear ligações de telemarketing, como Não Perturbe, e estas listas mantidas por PROCONs estaduais, os abusos continuam muito presentes na vida de todos nós. Isso porque, apesar de sua utilidade e crescente adesão popular, esses cadastros enfrentam limitações estruturais, tais como a iniciativa do próprio consumidor para inscrição.
11: Segundo o projeto, as empresas que desrespeitarem a regra estarão sujeitas a multas que variam de R$5.000 a R$50.000 por ligação ou mensagem indevida. Em casos de reincidência, poderão ter o serviço de telemarketing suspenso e até perder a autorização para atuar no setor de telecomunicações. O texto também obriga empresas e operadoras a adotarem tecnologias que garantem a identificação real de quem faz a chamada como forma de evitar fraudes. Apesar disso, a proposta prevê exceções para o uso de chamadas e mensagens automáticas. Elas serão permitidas em casos de utilidade pública, como avisos de órgãos públicos ou de empresas de serviços essenciais com informações urgentes, quando houver atendimento humano imediato, sem reprodução prévia de mensagens gravadas e em situações de obrigação legal. O projeto que proíbe ligações telefônicas automáticas feitas em massa será analisado agora pela Comissão de Constituição e Justiça. Da Rádio Câmara de Brasília, Júlia Lopes.
1: Segurança Pública.
2: Zuco, do PL do Rio Grande do Sul, propõe que a indenização paga a quem entrega armas de fogo tenha como parâmetro principal o preço médio de mercado, definido em regulamento. Ele também defende que a nota fiscal e o estado de conservação da arma sejam considerados no cálculo.
5: Relator da proposta na Comissão de Segurança Pública, Zuco substituiu a definição do valor em lei por diretrizes para que o Executivo regulamente os critérios de indenização. O objetivo, segundo ele, é evitar questionamentos sobre a constitucionalidade da medida.
1: Economia.
2: Comissão Especial da Câmara está analisando a atualização do teto para a declaração de microempreendedor individual.
5: A repórter Noelle Nobre tem mais informações sobre o colegiado.
22: A comissão especial que vai analisar o projeto que aumenta o limite de faturamento do MEI, o microempreendedor individual, já foi instalada na Câmara. A deputada Anne Ortiz, do PP do Rio Grande do Sul, foi eleita presidente do colegiado e o deputado Jorge Goetting, do Republicanos de Santa Catarina, será o relator. O projeto já foi aprovado pelo Senado e eleva para R$130 mil a receita bruta anual permitida para enquadramento como MEI. Atualmente, o limite é de R$81 mil. A proposta também autoriza a contratação de até 2 empregados, o dobro do permitido hoje. Anne Ortiz destacou que o teto atual está defasado há cerca de 10 anos, o que empurra muitos empreendedores para a informalidade.
23: Nós estamos tratando de um assunto que não é só urgente para os micro e pequenos empreendedores, empreendedores individuais, para todos aqueles que empreendem no nosso país, geram emprego, renda e fazem a economia girar, que estão aí há uma década trabalhando dentro de uma faixa, dentro de um teto desatualizado.
22: O relator Jorge Goetting ressaltou a importância do setor e disse que o relatório buscará consenso com a área econômica do governo e com frentes produtivas.
24: Nós temos que impulsionar os negócios, dar condições do MEI crescer, como você falava antes, Anne, criar uma rampa para que o MEI daqui um pouco possa ser micro, para que o micro possa ser uma pequena empresa, para que a pequena empresa queira ir para o lucro presumido ou para o lucro real, para ela crescer.
22: Além de Anne Ortiz e Jorge Goetting, a comissão será dirigida pelos deputados Adriana Ventura, do Novo de São Paulo, Helder Salomão, do PT do Espírito Santo, e Bia Kicis, do PL do Distrito Federal, eleitos como vice-presidentes. Da Rádio Câmara de Brasília, Noelle Nobre.
1: Agricultura.
2: Márcio Neiser, do Solidariedade do Maranhão, apresentou o projeto que cria o Sistema Nacional de Monitoramento da Pesca Artesanal. A proposta prevê adesão voluntária a um sistema de geolocalização e botão de emergência para embarcações de pequeno porte.
5: Segundo Márcio Neiser, o projeto autoriza o governo a conceder subsídio para aquisição e instalação dos equipamentos. Ele acredita que o novo sistema poderá contribuir para a segurança da atividade e para o planejamento de políticas públicas voltadas à pesca artesanal.
2: Termina agora o Jornal Câmara dos Deputados, produzido pela Rádio Câmara, com trabalhos técnicos de Ribamar Guimarães e apresentação de Val Monteiro e Márcio Aquilissardi. Uma boa noite para você.
5: A Voz do Brasil volta amanhã. Boa noite.
1: 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Boa noite.

10:01. 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
2: 10:16.
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1: 10 horas 59 minutos.
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1: 11 horas e 15 minutos. 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

11 horas e 31 minutos.

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2: 11 horas e 44 minutos.

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1: Meia-noite, 2 minutos.
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1: Meia-noite e 30 minutos.
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2: Uma hora e 31 minutos.
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1: 2:02.
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0: Ligou, pediu, tocou. 2:31.
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1: 3 horas, 1 minuto.
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1: Três horas e 32 minutos.
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2: 4 horas e 30 segundos.
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1: 4 horas e 52 minutos.
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2: 5 horas e 14 minutos.
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1: 5:44.
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0: ouvinte, este é o momento Despertai e eu estou feliz por poder conversar com você mais uma vez. Que a paz, a luz de Jesus seja a nossa força a iluminar os nossos passos. Gostaria de falar hoje sobre o tema Tudo tem seu tempo. Você tem os relógios, nós temos o tempo. Essa foi a resposta de um velho índio a um esperto comerciante branco. Atrás dessa resposta está uma visão profunda de como lidar com as exigências e possibilidades da vida. Também fica claro como se opõe a compreensão mecânica e a compreensão espiritual do tempo. Como você compreende o tempo? Os gregos definem o tempo com dois termos, Cronos e Kairos. Cronos é o tempo do relógio que passa. Kairos é o tempo da graça. Então, por isso, Cronos é o tempo mensurável. Não é à toa que falamos de cronômetro, do medidor do tempo. No Ocidente, nós submetemos o tempo ao mensurável, estabelecemos prazos em minutos, olhamos continuamente no relógio para ver se o outro também observa pontualmente o seu prazo e se nós chegamos no horário combinado. Tudo deve ser resolvido num tempo bem preciso. O tempo mensurável nos força a comprimir nossa vida num colete apertado. O deus do Cronos na mitologia é um tirano que devora. Os índios, ao contrário, prestam sua homenagem ao deus Kairos. Kairos é o momento propício, o tempo conveniente. Nós falamos que a graça de Deus é Kairos também. Kairos designa uma qualidade especial do tempo, enquanto dizíamos que Cronos significa o tempo quantitativo. Kairos é o momento a ser aproveitado, ao qual me entrego, no qual estou perfeitamente bem. Os índios entendem por tempo o momento oportuno. Eles não se apressam, eles desfrutam do tempo, eles experimentam o tempo. Quem se submete aos ditames de Cronos não experimenta o tempo como algo agradável e benfazejo, mas com tirania. Quando estou totalmente concentrado no momento presente, consigo perceber o tempo. Então o tempo fica às vezes parado e eu percebo que agora é o momento oportuno de parar ou de agir, de deixar algo crescer ou de decidir alguma coisa. A respeito desse tempo, diz o sábio Eclesiastes na Bíblia, para tudo há um momento. Há um tempo para cada coisa debaixo do céu, tempo de nascer, tempo de morrer, tempo de plantar e tempo de arrancar a planta, tempo de matar e tempo de curar, tempo de destruir e tempo de construir, tempo de chorar e tempo de rir, tempo de gemer e tempo de dançar. Isso é o Eclesiastes da Bíblia que diz. Por isso vivamos bem o tempo, não só correndo, não só medindo o tempo do Cronos, do relógio, mas também vivendo a graça do tempo. Cada momento com intensidade, aproveitando e degustando do tempo que Deus nos oferece. Um forte abraço para você. Deus te abençoe. Em nome do Pai, do Filho e do Espírito Santo. Amém.
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2: 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A empresa Bento Transportes de Ônibus tem vaga para motorista. Interessados devem residir em Salvador do Sul, pois todos os horários começam e terminam no município. Interessados podem deixar seu currículo na Livraria do Zeca, na Avenida Duque de Caxias, 666, Sala 2, no centro, ou ir diretamente no escritório da empresa em Bento Gonçalves. 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

Ok, 6:09, está começando o Acordei para vocês, queridos ouvintes, aqui da Nova Salvador FM, nessa quinta-feira, temperatura 13 graus, tá bem fresquinha essa manhã, né? Não temos chuva, temos ceração, né? Mas a previsão hoje é de sol com muitas nuvens durante o dia e períodos de céu nublado. À noite teremos poucas nuvens. Então não tem chuva nessa quinta-feira e a temperatura deve chegar aos 20 graus nessa quinta-feira, dia 30 de julho. Chegando na finaleira aí do mês de julho, né? Temos amanhã dia 31. E aí, se foi o mês de julho, entraremos no mês de agosto, né? A partir de sábado. 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Quintou, minha gente, quintou, tá mais perto do fim de semana, né? É, quinta-feira já é um dia já muito especial para muita gente que tem que trabalhar hoje e amanhã e aí já erra a semana. Bom dia então a todos vocês que estão em casa, né? Ainda curtindo aí para ir trabalhar, o pessoal que está no trabalho já e o pessoal que está voltando também do trabalho, muita gente trabalha à noite, né? E os nossos queridos agricultores aí que já estão na lida, né? E já faz tempo. Então, bom dia a todos vocês que tenham uma ótima quinta-feira, né? Uma quinta-feira diferente que não temos chuva, né? É uma depois de muita chuva aí essa semana. Então, hoje é um dia que não, hoje e amanhã não teremos chuva aqui na nossa região. É, e ontem à noite no futebol o Inter conseguiu o que muitos não esperavam, né? Conseguiu não perder para o Flamengo, fez uma boa partida, mas de novo num erro individual, tomou o gol de empate, né? E segue aí perto da zona e, pasme, né? Esse ponto que o Inter conquistou colocou o Grêmio na zona do rebaixamento, pelo menos 10 dias o Grêmio estará na zona do rebaixamento. Mais detalhes do futebol depois, aí a gente conversa e também com bate-papo com o Valdir Etvino, hoje que tem muitos assuntos aí para falar aqui no Acordei. Muito bem, bom dia meu amigo japonês e a dona Ilse, boa quinta para vocês, pessoal da Babilônia, Valmia, Adair Kohan, muito bom dia para vocês, uma ótima quinta lá no Parici, José Silvério Ranger e esposa, um abraço para vocês, obrigado pela audiência aqui no Acordei, que está começando. Chegando Milionários Erico, Tribunal do Amor e depois Chicurei Paraná, quem será seu outro amor aqui no Acordei? A todos vocês.

0: escutando, consegui mandar
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0: 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Os caras clonaram meu celular também, né? E tem um monte lá que eles clonaram.
2: 6:21
0: O meu lugar tá pronto hoje,
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5: Ok, em Salvador do Sul, 6:23, 13 graus a temperatura, temos pouco de neblina, mas hoje não tem chuva.

Ok, agora 6:23. Trabalhador identificado como Giovanni da Rosa, 33 anos, morreu na tarde dessa quarta-feira após um acidente de trabalho no interior de Pouso Novo. O fato ocorreu por volta das 16 horas na estrada geral da Picada Taquari. A Brigada Militar foi acionada pelo secretário municipal da Saúde, que comunicou a ocorrência de um acidente com morte. Conforme o relato, um eucalipto caiu sobre da Rosa durante a realização de um trabalho. Ao chegar ao local, os policiais encontraram a médica do município, que constatou o óbito da vítima. A polícia realizou isolamento da área e preservou a cena do acidente até a chegada da equipe da perícia da Polícia Civil. Portanto, um homem morreu aí trabalhando, né? Cortando eucalipto, e um eucalipto caiu sobre ele, acabou tirando a vida deste trabalhador aí em Pouso Novo. É, infelizmente aí, esses acidentes fatais aí no corte de árvores, então, vitimou essa pessoa.

E o Rio Caí atinge 6,66 metros em Montenegro e reforça alerta para risco de nova cheia. O nível do Rio Caí chegou a 6,66 metros na tarde desta quarta-feira em Montenegro, permanecendo acima da cota de inundação, evidenciando o avanço de mais episódios de cheia na região. Além da elevação do rio, a forte correnteza chama atenção pela grande quantidade de entulhos, galhos, troncos de árvores arrastados pelas águas, sinal da força da enchente. A situação mantém em alerta moradores das áreas ribeirinhas, que devem acompanhar os comunicados oficiais da Defesa Civil e estar preparados para eventuais necessidades de retirada preventiva. Em razão da continuidade das chuvas da bacia do Rio Caí e do grande volume de água vindo da cidade da parte alta do vale, expectativa de que a cheia permaneça entre média e grande porte. Portanto, então, o Rio Caí avançou, né, sobre Montenegro, né, mas hoje já deve recuar, né, porque não está mais chovendo nas cabeceiras aí. Uma coisa, uma notícia boa aí pro pessoal que mora aí perto do Rio Caí, entre São Sebastião do Caí e Montenegro.

0: E aqui, depois de muita chuva, a sol aparece no Rio Grande do Sul, mas nova frente fria já tem data para chegar. É isso aí. Depois de dias de instabilidade, o tempo começa a se apresentar com melhor no Rio Grande do Sul. Nesta quinta-feira, a frente fria que atua sobre o estado perde força e se afasta, abrindo espaço para condições mais estáveis. Ainda assim, o céu segue carregado em algumas regiões, a chance de chuva fraca e passageira em pontos isolados. As áreas norte e noroeste devem registrar maior quantidade de nuvens ao longo do dia, com possibilidade de chuvisco e pancadas leves. Já nas demais regiões, como Campanha, Fronteira Oeste, região metropolitana, vales e litoral, a circulação de umidade mantém a previsão de precipitações isoladas, alterando períodos de abertura de sol. A tendência é a diminuição de riscos temporais e ventos fortes. Sexta-feira também deve ter sol e temperaturas mais altas. E sábado já está previsto novamente chuva aqui na nossa região. Ok, 6:28. Meu amigo Paulo Lerner teve seu celular também clonado. Aliás, tem muita gente aí com celulares clonados, então a gente pede encarecidamente, não dão pix. O pessoal pede pix aí para fazer, não faz, porque tá acontecendo muito golpe. Vamos ver o relato aqui do nosso amigo Paulo Lerner.
1: Bom dia, amigo. É o Lerner Paulo. Escuta, eu não consegui mandar o meu. Os caras clonaram o meu celular também, né? E tem um monte lá que eles clonaram lá na Mega System. E o meu vai estar pronto hoje de manhã, né? Daí eu tenho que ir para a Barbosa, né? E tenho que trocar o número, né? Toda uma merda, trancar as contas, né? No banco. Que correria, já. Bem na hora do meio-dia, deu o sinal, né? Olhei, nem ligou mais, né? Ai, aqui não vai. Aí eu fui lá no Rock Ride, né? No banco ligeiro, né? Trancaram as contas, né? Aí deu tudo certo, só tem que ir lá em Barbosa, lá na Vivo, né? Pra liberar, porque é a linha, né? Certo, tenha um bom dia e tudo de bom. Deus te abençoe. Um abraço.
0: Muito bem, bom dia, Paulo Lerner e esposa e família. Grande abraço para você. Isso aí. Então, o pessoal, fique de olho aí nesses golpes que estão acontecendo aí. Então, vamos ter aí muito cuidado aí. Muita gente, eu também recebi aí mensagens de conhecidos aí pedindo pix, mas eu já estou vacinado, não caí, né? Então, pessoal, por favor, não bote dinheiro no pix quando alguém pedir. Noemi Aleph e o Pedrinho, muito bom dia para vocês. Olha só, e aproveitando aí, convidar todo mundo, né, para o Café do Apostolado, dia 2 de agosto, no próximo domingo, às 14 horas, missa. Após a missa, tem o café que será servido aí no salão paroquial ao preço de R$50. Muito bem. Grande abraço aí a Noemi, o Pedrinho, o Lef. Meu amigo Rede Venning, Dona Angelina, muito bom dia para vocês. Uma ótima quinta. Normélio Weschenfeld, bom dia. Gauchada, bom dia a todos vocês. Obrigado pela audiência, Normélio, e toda a sua família. Uma excelente quinta-feira para vocês. Muito bem, chegando Flávio Dalcini, Banda Ouro, o pintor, ele pôs Flor da Serra, Arrasta Pé, aqui no Acordei.

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1: Ok, em Salvador do Sul, agora 6:37, 13 graus a temperatura. E tá com cara de neblina, mas teremos sol nesta quinta-feira. Funerária Hartmann de Salvador do Sul, com pesar informa falecimento. Pais, Sérgio Colin e Gladys Luiza Sost. Irmãos, Afonso e Alberto. Cunhadas, Thaís e Kelly. Primos, Samanta, Maria Luiza, Sara, Carlinhos, Rafael, Cristiane e Peterson. Tios, Gládia, Carlos, Ilse, Yara, Hernani e Tere. E demais familiares e amigos noticiam com pesar o falecimento de Arthur Colin, também conhecido como Tonel, ontem ocorrido na idade de 38 anos. O corpo está sendo velado na Sociedade União Salvadorense de Salvador do Sul. E hoje, às 14 horas, será translado para a capela paroquial ao lado do Hospital Salvador do Sul. Hoje, às 16 horas, haverá celebração na própria capela paroquial ao lado do Hospital São Salvador. E logo após, ocorrerá o sepultamento no cemitério católico de Salvador do Sul. Funerária Hartmann, de Salvador do Sul, com pesar, informou o falecimento de Arthur Colin, conhecido como Tonel, ontem ocorrido na idade de 38 anos.
0: Seis horas e 39 minutos.
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1: Ok, 6:42, 14 graus a temperatura em Salvador do Sul, nessa manhã ainda, né? Escuro, muito escuro ainda aqui na nossa região. Olha só, no Rio de Janeiro ontem, ventos de 105 quilômetros deixam 2 mortos, causam apagão, estragos e param o transporte. 500 mil pessoas ficaram sem luz lá no Rio de Janeiro. Fortes rajadas de ventos de mais de 100 quilômetros por hora, com chegada de uma frente fria, provocaram caos no Rio de Janeiro e em cidades da região metropolitana na tarde dessa quarta-feira. 2 pessoas morreram, inclusive um era ex-jogador do Botafogo do Rio. E um apagão afetou bairros da capital da Baixada e paralisou trens e metrô e apagou sinais de trânsito. Os 2 mortos foram atingidos por um muro em Santa Teresa. Segundo o Corpo de Bombeiros, um vídeo mostra o momento do desabamento. Em Angra dos Reis, um pescador desapareceu. Principais impactos para a população: os ventos chegaram a 105 quilômetros na base do Galeão. Cidade entrou em estágio 2 de alerta. A circulação de trens e metrôs foi interrompida devido à falta de energia. As linhas já foram normalizadas. Todas as regiões do Rio e até da Baixada tiveram relato de falta de energia. O Operador Nacional do Sistema afirmou que uma subestação do Rio foi desligada após a ventania e a Light disse que houve uma falha externa no sistema. Portanto, ontem muitos estragos aí no Rio de Janeiro, com ventos de 105 quilômetros por hora. É muito vento, né? E atingiu aí a cidade do Rio de Janeiro.

E o ex-jogador do Botafogo, que morreu aí ontem na queda de um muro aí por causa do temporal, lá no Rio de Janeiro, era o Tássio Maia dos Santos, morreu aos 41 anos. Ele tinha 41 anos, jogou no Botafogo em 2019, o ex-jogador do Botafogo é uma das vítimas da queda de Santa Teresa no Rio de Janeiro. Com imenso pesar, o Botafogo lamenta o falecimento do ex-atleta Tássio Maia dos Santos, que vestiu a nossa camisa no ano a 2015. Tássio foi vítima do desabamento do muro e de forte ventania que atingiu o Rio de Janeiro nesta quarta-feira. Portanto, então, ex-jogador do Botafogo, uma das vítimas aí dos temporais aí do Rio de Janeiro. Quero mandar um abraço aí pro Paulo Vilas, aí na Vila Seca, em Campestre. Grande abraço, Paulo Hernani Vilas. Obrigado pela audiência, diz que está sempre escutando aí o programa, né? E é uma honra, então, ter aí o ouvinte Paulo Hernani Vilas. Obrigado pela audiência e uma ótima quinta-feira para você, né? Sempre ligado aqui no Acordei. Também quem está sempre ligado é a Milita Maria Luft, o Irineu e toda a família. Um grande abraço para vocês e uma ótima quinta-feira. Chegando, Grupo Calêndula, se não fosse a Frida, aqui no Acordei.

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1: Seis horas, 6:49.
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6: Ok, em Salvador do Sul, agora 6:51, 14 graus a temperatura em Salvador do Sul. 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

Muito bem, vamos ver como é que fica a previsão do tempo para os próximos dias. Amanhã, sexta-feira, mínima 13, máxima 28 graus, tempo ensolarado, com nevoeiro ao amanhecer, à noite de céu limpo na sexta. Sábado, a mínima será 17 e a máxima de 29 graus. Sol com muitas nuvens à tarde. À noite, ocorrem pancadas de chuva. 4 milímetros de chuva, sabe? Não tem muita chuva, não, no próximo sábado. Já no domingo, a mínima será de 15 e a máxima de 21 graus. Sol com muitas nuvens durante o dia e períodos de céu nublado. Noite com muitas nuvens. Também 2 milímetros, não teremos tanta chuva assim no domingo. Segunda-feira, mínima 15, máxima 26 graus. Sol com algumas nuvens, chove rápido durante o dia e a noite. Portanto, pancadas não serão fortes aí de chuva no sábado à noite, no domingo e na segunda, né? E as temperaturas elevadas, né? Somente no domingo que estará um pouco mais baixa, né? Não chegaremos a 21, mas no sábado chegaremos, é para chegar em 29 graus no próximo sábado. É, e a notícia mais comentada no dia de ontem, né? É, foi o falecimento aí do Arthur, né? O Arthur Colin, também muito conhecido como Tonel, um jovem de 38 anos que teve aí um tumor, né? E lutou bastante tempo, né? Contra esse tumor, mas o tumor infelizmente o derrotou, então ele faleceu ontem, né? Será sepultado hoje às 4 horas da tarde e o velório acontece na Sociedade União Salvadorense, na SUS, onde ele sempre defendeu as cores da SUS. Era um grande desportista, né? Assim como no futsal, no Arsenal, estava sempre envolvido em tudo que é esporte, né? E o Arthur é conhecido muito pela juventude aqui em Salvador do Sul e região, muitos jovens aí o reconhecendo aí nas redes sociais aí como um grande parceiro, um grande amigo. Não é porque a pessoa quando falece vira bom, mas o Arthur era do bem mesmo e era um cara que gostava muito do esporte, ajudou muito, muito mesmo no esporte, um cara muito dedicado, vestia camisa, né? Então, mais uma grande perda aí para a nossa comunidade aqui de Salvador do Sul, e a gente dá os pêsames aí, as condolências a toda a família, então, aos familiares e amigos do Arthur Colin, também conhecido como o Tonel, que infelizmente nos deixou ontem.

E no Campeonato Brasileiro tivemos rodada ontem, o Fluminense empatou em 0-0 com o Bahia, o Vitória enfrentou, recebeu o Palmeiras e tomou 4-0, o Inter empatou no Beira... O Inter empatou no Beira-Rio, 1-1, saiu na frente, né? E num erro aí do Alan Patrick, acabou levando o gol de empate, então 1-1, mas vamos falar sinceramente, nós torcedores acreditávamos numa derrota do Inter, o empate foi um bom resultado, primeiro tempo muito bom do Inter, né? No segundo cansou e as trocas aí quando o Flamengo mexeu, saiu o cara e entrou outro, melhores, né? O Inter não, o Inter quando fez as trocas piorou o time, né? E o Mirassol venceu o Remo, né? E assim com esses resultados o Grêmio está na zona do rebaixamento. Se terminasse hoje, o Grêmio estaria rebaixado e o Inter se salvando com esse um pontinho. Mas o Grêmio tem um jogo a menos, então vamos aguardar as cenas dos próximos capítulos aí do Brasileirão. Bom dia, dona Inês Cris de Azevedo e o Flávio lá na Francesa Alta. Uma ótima quinta-feira para vocês. Obrigado pela audiência. É isso aí, o Brito. Todas as manhãs juntos conosco. Vamos lá, chegando Cleiton Borges e banda Festerê. Apartamento 104 aqui no Acordei. Música.

0: 7:04.
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6: Ok, em Salvador do Sul, 7:07, 14 graus, clareando o dia e com nuvens nesse momento, né? Friozinho. Essa manhã tá mais fresquinha de todas desta semana. É isso aí.

Ok, 7:07. Vejam só que caso esse aqui que aconteceu lá nos Estados Unidos. Avó e netos morrem ao ligar ar-condicionado em carro fechado. Uma avó e seus 4 netos não resistindo dentro do carro fechado, mas com o ar-condicionado ligado. A avó Candance McAllister, de 36 anos, fez algo muito comum quando notou que o pneu do carro tinha furado. Ela pediu auxílio e ficou aguardando dentro do carro fechado, mas com o ar-condicionado ligado, na companhia de seus 4 netinhos. O caso aconteceu no dia 15 de julho, lá na cidade de Toledo, no estado do Iowa, nos Estados Unidos. A avó Candance ligou para seu filho e pai das crianças, Kezaun Kalaman, para vir auxiliar quando notou que o pneu do carro havia furado. Como nos Estados Unidos está no verão, para aliviar o calor, enquanto aguardava a avó e seus netos, entraram no carro e fecharam. Fecharam os vidros e ligaram o ar-condicionado. Mas o que ninguém imaginava é que o veículo estava com vazamento de monóxido de carbono. O gás letal envenenou a avó e as crianças. Antes que pudessem perceber o que estava acontecendo, todas elas partiram. Quando Kazan chegou ao local, se deparou com sua mãe e seus filhos desacordados dentro do carro. Ele ligou imediatamente para emergência. Ao chegarem no local, os socorristas tentaram reviver a avó e os 4 netos, mas infelizmente não conseguiram. A avó Candance e as crianças partiram. As crianças que partiram eram gêmeas de 4 anos e a menina de 3 anos e o menino Stone de 2 anos. O chefe do Corpo de Bombeiros falou sobre os primeiros socorros para a avó e as crianças. Eles começaram a prestar atendimento de emergência para salvar a vida de todos os pacientes, enquanto acionavam equipes para o local, mobilizando unidades especializadas em materiais perigosos, pois não sabiam como estavam lidando, disse. É isso aí, meu Deus, que fatalidade. Então, a avó e 4 netos morreram, né? Após ligar o ar-condicionado do carro e não notaram que tinha vazamento de gás de monóxido de carbono. Que loucura, que fatalidade esse caso aí que aconteceu nos Estados Unidos. Ok, 7:10. Bom dia, Loivo Alberto. Obrigado, Loivo Alberto, que das 8:30 vem no Caravana da Alegria aqui na Nova Salvador FM, com muita música e participação de todos os ouvintes aqui na Nova Salvador. Chegando agora, Grupo Elo, Lenha Molhada e depois musical Encanto. É Ludes Carap aqui no Acordei.

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3: Ok, 7:24, 14 graus a temperatura, tempo nublado aí, com um pouquinho de ceração nessa manhã de quinta-feira. 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

0: Chega a 25 o número de mortos no Japão após terremoto de magnitude 7.1. A maioria das vítimas foi registrada em fábrica de papel em um shopping no sul do país. Outras 9 mortes são investigadas para determinar se estão relacionadas com o tremor. O governo da província de Kumamoto informou que o número de mortos pelo terremoto de magnitude 7.1 atingindo o sul do Japão chegou a 25, a maioria na fábrica de papel Nippon Paper Industries, que sofreu grandes danos estruturais, e no shopping center Aeon, onde possivelmente ocorreu uma explosão de gás. Outras 9 mortes na província estão sendo investigadas para determinar se estão relacionadas ao terremoto, segundo o governo. Uma das vítimas do terremoto era um operário vietnamita recém-casado que deixou a esposa e um bebê de 7 meses, de acordo com o site Notícias Vietnamita Can 14. Portanto, então, 25 mortos é o número até agora desse terremoto aí que aconteceu lá no Japão.
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0: Bom dia, José Maurício Cune, família, grande quinta-feira para vocês, obrigado pela audiência. Gilmar Werner, muito bom dia para você, obrigado pela audiência em São Pedro da Serra. Vamos lá, chegando Viracopos, e depois tem o comentário de Valdir Etvino aqui no Acordei.

0: 7:30. 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
3: Ok, 7:33. É o programa Acordei aqui na sua Nova Salvador e já está no ar. Valdir Etvino, bom dia.
4: Bom dia, meu caro Fábio. Bom dia, ouvintes da Rádio Nova Salvador. Nesse tempo cinzento, mas sem tanto frio assim, né?
3: É, tá, temperatura 14 graus nesse momento aqui em Salvador do Sul.
4: Temperatura bem amena, né?
3: Bem amena, tranquilo. Só ainda nublado, né? Mas temos previsão de sol nesse dia de hoje. Alô?
4: O teu humor hoje também tá bem ameno, né?
3: Hoje tá, claro, para quem não ia fazer ponto, né? Nesses próximos 4 jogos, no primeiro já fizemos um ponto, né? E para o empate tem sabor de vitória, porque antes do jogo nenhum colorado, por mais otimista que estivesse, diria que iria fazer um ponto contra o Flamengo. Aliás, 2 jogos lá no Maracanã e no Beira-Rio, igual, né? Inter sai na frente e toma gol de empate mais uma vez por falha individual.
4: É, mais uma vez o Alan Patrick perdeu a bola no meio campo, né?
3: Exatamente, porque o...
4: Mas eu te pergunto uma coisa, Fábio, é uma dúvida que me persegue e também isso acontece muitas vezes com o Grêmio, tá? Por que o Internacional não joga sempre da mesma forma que jogou contra o Flamengo? Por que por ser contra o Flamengo o pessoal correu mais, se dedicou mais, marcou mais, né? Foi mais intenso, foi mais focado. Por quê? Quer dizer, é impressionante isso. Isso é mais uma demonstração de que não há profissionalismo no futebol brasileiro.
3: Não, até porque...
4: Jogadores jogam quando querem.
3: Exato, e eles jogam muito contra o Flamengo porque é um jogo muito visível nacionalmente e inclusive mundialmente. Então, os caras se dedicam mais, né, para aparecer bastante na mídia, né? E aí, mas ontem também para os jogadores limitados que o Inter tem, o treinador escalou o time certo ontem, pelo menos para começar, porque o primeiro tempo do Inter foi muito bom, já no segundo tempo aí vem a diferença, né? O Flamengo, quando tira um jogador, bota outro, o nível fica igual ou melhora. Já quando,
4: exatamente,
3: quando o Inter, exatamente, muda, piora, né? Porque você olha pro banco e aí você tem que botar Juninho, você tem que botar Félix Torres, né? Você tem que botar esses jogadores aí limitados, né? Então cai realmente a qualidade do time. É o que aconteceu ontem, mas sim, pode.
4: Você pega, por exemplo, a defesa do Flamengo, né? Ela começou o jogo com Vitão e Léo Pereira. Uhum. E terminou com Danilo e Léo Ortiz, né?
3: Sim.
4: Se não me engano, foi o Léo Ortiz.
3: Isso. Diferença é grande.
4: Tu tem dois zagueiros no banco, aí sai o Jorginho e entra o De La Cruz.
3: Exatamente. Né?
4: Aí sai o sai um outro que, sei lá, pode ser o Arrascal lá, não sei exatamente o que é, e entra o Bruno Henrique, mesmo veterano, mas é o Bruno Henrique, né? Então é impressionante, né? Realmente o grupo do Flamengo. Isso que o Flamengo meio que andou deixando alguns jogadores no banco de reservas dentro daquele rodízio, né, que o treinador faz para dar uma descansada nos jogadores, né?
3: Exatamente.
4: Mas eu vou te dizer que, na verdade, o Inter deveria, assim como o Grêmio, deveria se dedicar da mesma forma que se dedicou contra o Flamengo para os outros enfrentamentos, que estes sim são decisivos. Perder para o Flamengo e para o Palmeiras, isso está na conta. Quer dizer, nós vamos jogar lá, vamos jogar de sangue doce, tudo bem. Se perder, perdeu, se ganhar, ganhar, tal. Mas contra Remo, contra Mirassol, contra Vasco, né? Uhum. Contra o Bahia, né? Que é um time hoje, o Santos, né? Contra esses times tem que fazer ponto e fazer no mínimo 3, né? Então é contra esses times que é a nossa luta, tanto do Grêmio quanto do Internacional. Quer dizer, não adianta o Inter ganhar um ponto contra o Flamengo e comemorar como se fosse um título para depois enfrentar o Remo e perder.
3: É verdade.
4: Não é verdade?
3: É verdade. Isso acontece muito com a dupla Grenal.
4: Então, na verdade, o Inter tem que pegar como exemplo esse jogo. Aliás, eu concordo. Finalmente, o Pezzolano testou o Alan Patrick como falso 9, né?
3: Uhum.
4: E tirou o centroavante, né? Ficou como falso 9, encorpou o meio-campo e conseguiu fazer um enfrentamento igual contra o Flamengo, né? O enfrentamento foi. O Inter, inclusive, teve momentos que tinha mais posse de bola que o Flamengo, né? Então tinha muito lance, por exemplo, que o Flamengo só tocava a bola na zona morta. Por quê? Porque não conseguia penetrar no sistema de defesa colorado. Então finalmente, né, eu acho que o treinador achou a escalação certa e tem que continuar. Receita que dá certo tem que continuar, tu não acha? Tem que fazer mais nenhum teste.
3: Eu acho, mas pelo que eu conheço desse treinador medíocre, ele já no próximo jogo vai escalar diferente, porque ele nunca escala o mesmo time, mesmo quando o time ganha. E ontem foi provado por que eles ficam ainda insistindo com Anthony, o Rocher, como é que tá de lesão. Contrataram o goleiro, tem que botar para jogar. O que aconteceu ontem? Por que não botou isso antes? Não fez essa escalação já nos outros jogos? Tem que esperar para levar sarafada dos outros times para mudar, né? Só muda quando realmente acontece o pior. Então eu não acredito muito que o treinador vai manter a mesma escalação, né? Eu não vejo isso, porque ele nunca repetiu o mesmo time, né? Então, vamos ver o que vai acontecer. A notícia boa para você ver como é que tá a fase, né? A notícia boa, mesmo que o Grêmio tenha um jogo a menos, é que o Grêmio está na zona de rebaixamento com esse empate do Internacional. Pelo menos por 10 dias.
4: E vai ficar até o dia 8.
3: Vai ficar uns 10 dias aí na zona do rebaixamento, né, Valdir?
4: Então, porque agora no final de semana Vai ter hoje a Copa Sul-Americana, né? Decisão das oitavas de final da Copa da Sul-Americana, né?
3: Sim.
4: O Grêmio vai jogar contra o Bolívar, né? Tendo que reverter um placar de 3-2 contra.
3: Vai reverter, vai ser fácil.
4: É. E aí domingo já vai para Mirassol. Para sofrer lá em Mirassol contra o time de Reinaldo, King Naldo.
3: É verdade. É.
4: E depois, na quarta-feira que vem, é a volta na Arena contra o Mirassol. E só no outro final de semana que pro Grêmio retorna o Campeonato Brasileiro, né?
3: Enfrenta
4: o Internacional,
3: quem?
4: O Internacional, nesse meio tempo, se não me engano, vai descansar, né?
3: Não, o Inter joga a Copa do Brasil, joga domingo.
4: Ah, tá certo.
3: E joga
4: tá
3: no meio
4: certo.
3: Da
4: eu
3: semana.
4: Eu tava confundindo com Sul-Americana, não. O Internacional vai pegar o Corinthians, né? No domingo, no sábado.
3: Domingo.
4: E depois na
3: domingo.
4: Outra quarta, é isso?
3: Não, domingo, o Inter joga domingo às 7:30 PM.
4: Ah, os dois jogos serão no domingo, porque o
3: Sim.
4: Grêmio vai jogar domingo às 6 PM, se não me engano.
3: É, o Inter joga às 7:30 PM, né? E quase
4: primeiro jogo no Beira-Rio.
3: Isso, e quase todos os jogos da Copa do Brasil vão passar na Prime. Não tem
4: Prime Video.
3: Prime Video, é. Sport TV tem, eu acho que um ou dois jogos só.
4: Então... Aliás, ontem eu acompanhei a narração da Prime Video. Cara, eles não conseguiram esconder a torcida para o Flamengo.
3: Exatamente, também notei isso.
4: Cara, por mais que tentassem de alguma forma ser isentos, mas não tinha como.
3: É
4: aquele
3: verdade.
4: Aquele jogador que foi o comentarista, o Dentinho, né? Pô, só faltava ele botar a camiseta do Flamengo e ficar torcendo lá como comentarista.
3: Exatamente. Não adianta.
4: Então, tudo bem,
3: a grande mídia.
4: Eu vou te dizer que eu não tenho nada contra isso, tá? Porque cada profissional, ele tem o seu, ele é torcedor também, né? Então, se de alguma forma o cara revela a preferência por um time, tudo bem. Ele não tem, é diferente de um árbitro, que tem que se manter imparcial, por causa das leis do jogo.
3: Sim.
4: Mas o comentarista, o narrador, ele não influencia no jogo.
3: Não.
4: Então,
3: pode.
4: Essa coisa de ficar, porque o cara, eu me lembro quando o Ranzolin narrava gols no Grenal, as torcidas de Grêmio Internacional cronometravam o tempo do grito do Ranzolin para ver se ele era colorado gremista. Quer dizer, isso é uma doença, né? Isso é doentio.
3: É verdade.
4: É, então, eu não sou contra as pessoas se revelarem, né? O que não pode fazer é militar. Por exemplo, hoje nós temos o Baldasso, que é militante do Inter.
3: Sim.
4: Nós temos o CCD, que é militante do Grêmio, o Vaguinha, que é militante do Inter, tem o Leonardo Miller, que é militante do Grêmio, ou seja, eles se dedicam exclusivamente, né, para as questões do clube.
3: Sim.
4: Que estão identificados, né? Mas, por exemplo, o Guerrinha, todo mundo sabe, até as rúculas do Vianney Carlê sabem que ele é colorado.
3: Sim, e ele
4: mas
3: se assume.
4: E ele se coloca dentro do trabalho dele, né, como comentarista, de maneira mais isenta possível, né?
3: Exatamente.
4: Mesmo que, de alguma forma, ele tenha uma tendência a valorizar um pouco mais o Internacional, que eu não vejo nenhum problema disso, mas ele é muito respeitado, por exemplo, pela torcida do Grêmio.
3: Claro, ele...
4: A torcida do Grêmio tem uma excelente relação com o Guerrinha também. Então, é assim que a banda tem que tocar, né? Vamos ser menos... Porque essa coisa de querer ser robô, isso não tem graça nenhuma, né?
3: É, eu prefiro o cara que assume a sua... o seu clube, né? No âmbito esportivo, do que esses caras, tipo Maurício Saraiva, que é um cara, ele é ridículo tanto para comentar no jogo do Grêmio e como comentado no jogo do Inter. Eu acho ele um péssimo jornalista, um péssimo comentarista. É aquele cara assim que só joga pro seu, vamos dizer assim, é um puxa-saco assim da empresa dele, né? Que chega a ser ridículo.
4: E ele é grandão na RBS.
3: Sim, né? Pelo puxa-saquismo.
4: Ele é grandão na RBS.
3: Pelo puxa-saquismo, né? Então, mas é um péssimo comentarista, não gosto dele, ele é muito chato mesmo, né? É um cara que eu, quando tem ele de comentarista, ontem à noite eu não escutei Gaúcha, porque quando eu liguei na Gaúcha para escutar um pouco e vi que ele era comentarista, simplesmente eu deletei, eu escutei na Guaíba, né? Depois, após jogo, né? porque eu não consigo escutar a voz desse Maurício Saraiva. Eu acho um cara muito chato, chato mesmo, mas tudo bem. Mas Valdir, vamos falar, nós estamos dentro do futebol, né? Nós tivemos ontem uma grande perda aqui na nossa comunidade, né? Um grande esportista, né? Um grande colaborador, incentivador do futebol, principalmente identificado com as cores da SUS, né? E também do Arsenal Futsal, né? Que muitas glórias teve aqui no futsal. Então é uma grande perda aí do nosso querido Arthur Collin, o Tonel, né? Carinhosamente conhecido como Tonel, que bravamente lutou, Valdir, não sei se você sabe, mas ele lutou no mínimo, né? Uns 3 a 4 anos com esse tumor aí, ou não foi isso?
4: Ele lutou, se não me engano, começou lá na pandemia, durante a pandemia. Ele
3: 2020?
4: Deve ter lutado, pelo menos uns 4 anos, né?
3: 2020 foi a pandemia.
4: Mas me chama a atenção, vamos assim, as revelações que o círculo de amizades do Tonel revelou aí, revelava-se. O Tonel, ele ia tinha sempre uma festinha, uma janta das terças-feiras, que o grupo de amigos ali se reunia e fazia um janta, né?
3: Certo.
4: Todas as terças-feiras.
3: Uhum.
4: E teve uma oportunidade, então um amigo dele revelou, que ele estava na festa quando terminou, vamos dizer assim, na janta lá, quando terminou a janta, ele teria pedido, né, para um amigo levá-lo para fazer morfina. Ou seja, ele estava lá morrendo de dor, mas estava lá. Então, uhum, o fato dele ter resistido, porque o câncer em pessoas mais jovens, ele é muito mais fulminante, né?
3: É verdade.
4: E a explicação é lógica. Numa pessoa mais jovem, as células, elas se multiplicam, elas se regeneram muito mais rápido do que uma pessoa idosa.
3: Uhum.
4: A lentidão da regeneração das células numa pessoa idosa acaba retardando o efeito do câncer, enquanto que em pessoas mais jovens acelera o câncer. Por quê? Porque regeneram-se as células benignas e as malignas também, né? Então, ele conseguiu retardar muito, né, a sua estada aqui entre nós.
3: Uhum.
4: Muito em função da sua força de vontade. Ele vivia o futebol para ele, a SUS, né? O futebol da SUS para ele era um descarte de energia, era uma forma como ele aproveitava esses momentos para esquecer um pouco da sua enfermidade, né? Então, a mesma coisa o Arsenal. Então, com isso, essa força de vontade é que precisa ser reconhecida, né? E a gente, sem dúvida nenhuma, todos, sem exceção, com quem eu tive contato, todos enalteceram justamente essa força. Essa força mental, isso tem que servir de exemplo para nós, né?
3: Sim.
4: De não se entregar, né? Tem aquela famosa música de Leopoldo Racine: não podemos se entregar pros homens de jeito nenhum, amigo e companheiro. Não tá morto quem luta e quem peleia.
3: Uhum.
4: Pois lutar é a marca do campeiro, e lutar foi a marca do Tonel.
3: Ele
4: lutou. Ele não deixou de lutar até os últimos momentos. Claro, chegou nos últimos dias, e aí ele também viu que a sua luta era inglória, né?
3: Uhum.
4: A sua luta, ela não conseguia mais surtir efeito, e aí ele decidiu, né, se entregar aí, então, para o futuro, né, para as coisas que tinham que acontecer.
3: Sim.
4: E eu vou te dizer uma coisa, Fábio. A melhor homenagem, a maior homenagem que cada um de nós pode fazer ao Tonel é viver bem.
3: É o que ele fez em vida.
4: Nós que temos saúde, nós que temos saúde, nós que temos condições, né? Não temos, eu e você, por exemplo, nós não temos nenhuma enfermidade, nós não temos nenhum problema físico, né?
3: Uhum.
4: Nós podemos, então cada um de nós, né? Cada um dos ouvintes aí, a melhor homenagem que a gente pode fazer a alguém, nesse caso ao Tonel, né, é viver bem. E viver bem é fazer o que gosta.
3: Exatamente.
4: Claro que a gente passa muito tempo da nossa vida fazendo coisas que a gente não gosta, mas precisa fazer. Mas chega um momento em que também é preciso selecionar mais coisas que se gosta do que coisas que não se gosta, né?
3: Exatamente.
4: E aí, para poder, independentemente do tempo de vida que você tiver aqui na Terra, você ter qualidade de vida, ou seja, não foi a quantidade de anos, mas sim a qualidade do tempo aproveitado durante o período que se estava aqui entre nós, né? Então, na minha opinião, tá? Na minha opinião, e eu vou procurar fazer isso, né? A minha homenagem ao Tonel é viver cada minuto do que eu tenho daqui para frente, que eu não sei quanto tempo eu tenho, não sei quanto tempo o Fibo tem, mas a gente precisa fazer o que gosta. E se for, o que a gente gosta é cultivar uma horta, vá cultivar uma horta. Se o que você gosta é viajar, vá viajar. Se você gosta de ficar, enfim, ir pro sítio, vá pro sítio, né? Faça realmente o que gosta, né? Se você gosta de sentar na área, né? Na sacada em frente à casa com a esposa e os filhos e tomar um chimarrão tranquilo, né? Vendo a banda passar, faça isso.
3: É verdade.
4: Faça isso. É a melhor homenagem.
3: Nas coisas simples, né? Você pode viver bem fazendo coisas simples.
4: A melhor homenagem que a gente pode fazer é nós mesmos.
3: Sim, né? É verdade.
4: E também, porque eu tenho certeza que o Tonela, onde ele estiver, ele aprovaria isso. Ele aprovaria que nós o homenageássemos vivendo da melhor maneira possível, né?
3: Exatamente.
4: Vivendo a vida que o Tonel não conseguiu viver mais tempo, né? Mas que nem por isso ele não viveu intensamente, né?
3: Ele viveu até onde deu, ele conseguiu viver bem, né? Porque o bem para ele era estar junto com os amigos, né? E isso nunca faltou. E realmente o Tonel não.
4: E estar à beira do campo também.
3: Exatamente.
4: Né?
3: Eu até comentei hoje de manhã, né? Porque não é porque ele faleceu que ele é elogiado. Não, o Tonel realmente foi um cara que ele tem amigos em tudo que é lugar, mesmo times adversários. Vi muitas homenagens nas redes sociais. Então, ele era o cara do bem, né? Porque geralmente, se o cara é do ruim, né? O teu adversário futebolístico falando, né? Ele não fica falando bem de você, né? Mas ele não, ele era um cara que vestia a camisa da SUS, mas sempre respeitoso, né? Com os outros clubes e o pessoal dos outros clubes gostavam muito dele, então realmente era um guri, como é que diz, um bom sangue, né?
4: Sem dúvida. E vai fazer muita falta a SUS.
3: Ah, faz.
4: Tanto é que a SUS está
3: dentro do esporte, né?
4: O velório está sendo realizado na Sociedade União Salvadorense, né? E ele fez bastante pela SUS, pelo futebol da SUS, né? E a SUS vai sentir muito, né, a sua ausência. Mas a gente tem lá a gurizada boa também, né?
3: Claro.
4: Que vai saber tocar o negócio, né? E ao tocar o negócio, ao não deixar a peteca cair, homenagear o Tonel, né? Para que o esforço do Tonel ao longo do tempo de dedicação para a SUS não tenha sido em vão.
3: É verdade. É verdade. Fico aí.
4: Mas dito isso, né?
3: Isso aí.
4: Mas dito isso, quando eu já tenho aí mais de 20 minutos de comentário, né? Eu quero desejar aí um grande abraço a todos e até amanhã.
3: Até amanhã, Valdir Etvino, com o seu comentário aqui no Acordei. Fico aí a homenagem, então, ao nosso querido Arthur Collin, o nosso querido Tonel.

Ok, 7h55, é o Acordei chegando ao seu final. Tiago Artos, muito bom dia. Vai ter cariato com esse empate heróico. Não, vai ter cariato se vocês sair da, lá da zona do rebaixamento, meu amigo Petzat. Vinícius Ordo, muito bom dia para você e para a família. Obrigado pela audiência. José Maurício Cunha aí mandou que Deus abençoe todos nós. Bom dia. É isso aí, José Maurício. Grande abraço para você. Nós ficamos por aqui. 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E amanhã, às 6h, a gente volta com mais um programa para vocês curtirem aqui na Nova Salvador FM. Fiquem todos bem, uma ótima quinta a todos. E agora fiquem com a música dos Atuais, Muda de Vida, aqui no Acordei. Até amanhã, né? Com mais um Acordei. Bom dia.

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5: 8:01.
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2: 8:16. 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

0: 8:35.
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2: Muito bom dia, com muito mais alegria, mais energia, a melhor seleção musical, as notícias e por começar mais uma manhã ao seu lado, em sua companhia. Abençoado dia você, a partir de agora, está sintonizado com a Rádio Nova Salvador e o programa Caravana da Alegria, oferecendo sempre a você a melhor seleção musical com o seu amigo Loivo Alberto, o locutor mais apaixonado do Brasil. Acima de tudo, pelo que faz e pelo prazer de ter ouvintes especiais como você em nossa sintonia. Ligue, participe e faça seu dia valer muito mais a pena.
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7: Para uma vida de sucesso e felicidade, é fundamental uma boa dose de otimismo e principalmente de amor próprio. Quando as dificuldades baterem na sua porta, encare-as com otimismo e até gratidão, pois por cada uma que superar, você ficará mais forte e com mais sabedoria.
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8: 8:38, bom dia! Bom dia com muito mais alegria, quintou, gente boa! A última quinta-feira do mês de julho, hoje dia 30. E você simplesmente ligado na melhor, a sua, a nossa comunitária Nova Salvador, 87.5 FM no seu dial.
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8: Seguiremos juntos até o 12:30, trazendo sempre em destaque a melhor programação musical para ouvintes especiais e apoiadores culturais como vocês na nossa sintonia. Começando muito bem dos bailes da vida, trazendo melhor essa música lançada ontem com a super banda Tramela, com Saudade Perigosa. Bom dia!

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1: 8:44.
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Muito bem, 8 horas e 47 minutos. Lembrando que você pode nos seguir pelas nossas redes sociais através do Instagram, na nossa nova postagem do Facebook de hoje, ou acessar o nosso site, por lá acompanhar a nossa programação ao vivo, baixar o aplicativo, acompanhar as principais notícias do dia a dia no Brasil e no mundo, também a previsão do tempo e muito mais. É o combo completo para você lá no www.radionovasalvadorfm.com.br. Ou você pode salvar o nosso novo número do WhatsApp na sua agenda dos contatos e interagir conosco no dia a dia pelo 519-9895-9401. Hoje, dia 30 de julho, Dia Internacional da Amizade, o pensamento do dia nos convida a valorizar os laços verdadeiros, a partilhar o afeto, a cultivar a união com quem caminha ao nosso lado na jornada da nossa chamada vida. Um amigo verdadeiro é um tesouro raro que ilumina os dias difíceis. A amizade sincera não depende da distância, mas da presença no coração. Lembre-se que cuidar de quem a gente gosta é fazer da vida um lugar muito mais leve. Que Deus abençoe nosso dia, nossa casa, nossa família, cada passo e cada decisão que tomarmos no dia de hoje. Que ele continue nos dando paz, força, coragem, saúde, sabedoria e a sua infinita proteção.

0: Em destaque, muito mais música da melhor qualidade, claro. Chegando música nova, trabalho com a super banda Opus, Sweet Caroline, também banda Chopão. Essa aí não pode faltar na nossa querida programação, com a participação do Cleiton Borges e JM com Loirona do Sul e banda 0800 da bandinha Valsa. Lembrando a você então que se comemora no dia de hoje, além do Dia Internacional da Amizade, é o Dia Mundial contra o Tráfico de Pessoas, o Dia do Cirurgião Geral e o Dia Mundial do Bordado. É satisfação que convidamos a... Santo do dia de hoje, São Pedro Crisólogo.
1: Estar com a gente.
2: É isso, amiga Lídio.
0: Chegando sucesso com a super banda Opus, Sweet Caroline.

Olá, ouvintes da Rádio Nova Salvador, 87.5 FM. Eu sou o Fernando, da Superbanda Chopão. Nós também estamos na programação da Rádio Nova Salvador e trazendo a nossa nova música, Loirona do Sul, com participação de Cleiton Borges.

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1: 9:30.
2: 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Pais, Sérgio Collin e Cladis Luiza Sost. Irmãos, Afonso e Alberto. Cunhadas, Thaís e Kelly. Primos, Samanta, Maria Luísa, Sara, Carlinhos, Rafael, Cristiane e Peterson. Tios, Cládia, Carlos, Ilse, Yara, Hernani e Tere. Demais familiares e amigos, com pesar, noticiam o falecimento de Arthur Collin, o popular Tonel Sost, ontem ocorrido na idade de 38 anos. O corpo está sendo velado na Sociedade União Salvadorense em Salvador do Sul e hoje, às 14:00, será transladado para a capela paroquial ao lado do Hospital São Salvador em Salvador do Sul, onde às 16:00 haverá celebração na própria capela paroquial ao lado do Hospital São Salvador em Salvador do Sul e logo após ocorrendo sepultamento no cemitério católico de Salvador do Sul. A funerária Hartmann de Salvador do Sul e a Rádio Nova Salvador informaram com pesar o falecimento de Arthur Collin, o popular Tonel Sost, ontem ocorrido na idade de 38 anos.
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0: 9h04, é o embalo da caravana da alegria com você até meio-dia e 30. Nesta bela quinta-feira, e você na melhor sintonia do seu rádio. Rádio Nova Salvador, com certeza, muito mais amor por você.
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0: Muito bom dia, pessoal, amigo da Borra Chariertel, em nome do Décio, da esposa Maria, dos filhos, o Leandro, Leonir, a Sheila, a Solange.
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0: Lancheria Três Marias da Bela Vista, muito bom dia, Hilária, Maria, Shelly, ao Carlos Col, todos os clientes, amigos e familiares. Alô, bairro Prosperidade, em nome de Neuci Lutves, da Vera e família, também Rini Ritter, Neuci Ritter, a Lúcia e Márcia Magaim, Maria Ritter, muito bom dia. Vamos acordar pra vida, que a gente nasceu bonito, mas não rico. Márcia Regina Arnold, bom dia querida família Arnold e o grupo Amigos de Julinho. Marilisa Adélia Rita e o Carlos, aquele abraço. Pessoal amigo da JB de Melo, instalações elétricas e placas solares. Bom dia ao João, a Solange, a Jenny, a Milena, o Gabriel, o Heitor, o Jacó e o Leandro. É só alegria.
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0: Bom dia, pessoal amigo do Sagrado Coração de Jesus em Arroio Canoas. Muito bom dia, seu Waldemar, dona Iedo. Pessoal amigo aí do mercado Kefer. Este sim, o verdadeiro shopping da colônia. O ateliê do biscoito. Filha Maria Roden, esposa Antônio e família. Também Ivone Terezinha Kefer, o Teixeirinha e família. José Adair e Ana Cecília Corran. Muito bom dia, Valmir, o Adair Corran. Pessoal amigo da linha Babilônia, aquele abraço a todos vocês, obrigado pela sintonia. Cristiane Scherer Sieber, também o esposo Valdemir e toda a querida família aí na Vila Nova em São Pedro da Serra. José Célio Martini e esposa, também Clóvis Lutwig e família, Romy Damer e Eda Damer Homerding. Adelar Kochenborger, aquele abraço, querido amigo. Neuza Bueno Pinheiro, Romeu Lotterman.
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0: Laude Fritzen, aquele abraço. Como é bom demais ter você na nossa sintonia. Vinícius Hort, maridão Lécio, os filhos Leandro e Luciano. Também as noras e a neta Elisa e toda a comunidade da linha do meio. Chega no destaque Alex Dias e banda Céu e Cantos, de Vestido Colorado.
2: Vestido Colorado, vamos cantar? Alex Dias com o Sérgio Cantos, vamos lá!

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1: Muito bem, 9:19 pelas ondas amigas da Nova Salvador, chegando em destaque para você.
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1: Nos informando através do site Clima Tempo, a previsão do tempo para Salvador do Sul e região no dia de hoje. Nos diz que hoje será um dia parecido com o de ontem, nem tanto, né? Mas o sol o dia todo, com muitas nuvens da parte da manhã, à noite forma-se um nevoeiro, deu ao contrário, o nevoeiro se formou hoje de manhã cedo, meu Deus do céu. Olha, não tem mais site confiável, hein? Vou te dizer, não é fácil dar a previsão do tempo às vezes. Temperatura mínima hoje de manhã na casa dos 12 graus, a máxima pode chegar a 19 graus, mas com sensação térmica de 15 graus. A umidade do ar vai variar entre 66% a 100%, mas não há previsão de chuva. O sol nasceu em algum lugar às 7:12 da manhã e vai se pôr às 5:52 da tarde.
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1: Chegando em destaque, muito mais música da melhor qualidade, que aqui a música boa não para não. E depois tá chegando o próximo bloco já com primeiros pedidos musicais muito especiais. Fique ligado. Enquanto isso, você curte a nova repaginação da bela música com a banda Arpejo, a Dama do Bailão. Não.

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2: 9:33.
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2: E a Colômbia prepara uma virada brusca em sua política externa. Antes mesmo da posse, Abelardo de Lás Priela anunciou que romperá as relações com Cuba e Nicarágua e irá restabelecer os laços com Israel. O novo governo também pretende fechar 14 embaixadas e 15 consulados, além de cancelar a abertura de uma representação na Palestina. As medidas estão previstas para começar após a posse, no próximo dia 7 de agosto. Não haverá vínculo algum com tiranias, declarou De La Espriella, ao justificar a ruptura anunciada com Havana e Managua. A decisão desmonta parte da política externa de Gustavo Petro e reposiciona Bogotá mais perto de Israel e dos Estados Unidos. A mudança também reduz a presença diplomática colombiana em regiões consideradas menos estratégicas pelo novo governo. A Colômbia está apenas revendo as prioridades ou escolhendo um novo lado no tabuleiro regional? Fica essa dúvida e só o tempo poderá demonstrar, informou Mega Goglio.
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2: Muito bem, 9:36, curtindo a nossa postagem no Facebook da Rádio Nova Salvador, nossa querida ouvinte é Inês Ames Rodrigues, José Maurício Cunha, esposa Bernadette na Vila Nova, Neuci Cecília Groth, Janice Dainick Fai, Egon Kunzler pediu para curtir a sua música, oferecendo para todos uma ótima quinta-feira para todos, muito com sol logo, logo, tomara que venha. Pediu para curtir, tá chegando esse bloco na ponta da agulha, Amado Batista com Estrela dos Meus Sonhos. Nair Stephens, Marisa Scherer, também a Marlene Bauermann Stout, seu Valdemar, aquele abraço. Maria Bernadette Cuno, Cláudio Stein, o Ademar Spone, todo o pessoal amigo aí da Spone, Sonorizações e Alarmes, muito bom dia. Lucena Boni e o Claudir, lá na Santa Rita, no Piau, pediu a sua música, também tá chegando esse bloco. Os Atuais com Rio Azul. Maria Elisadélia Rita e o Carlos, aquele abraço. Alice Kuhn, Marlene Arnold Hauber, Hilário Graf, Neuza Bueno Pinheiro, Robel Lotterman, obrigado pelas palavras de carinho. Marciane Tank, Mariane Spies, muito bom dia. A vocês também está chegando em destaque nesse bloco ainda um pedido musical especial do meu querido amigo João Specht. Pede a sua música. Ele que pede sua música, oferecendo para todos que estão na escuta na nossa programação. E um abraço especial aí do João Specht, diretamente lá do litoral da cidade de Impé, no Rio Grande do Sul. Pediu para curtir, tá chegando esse bloco, Rio Negro e Solimões. Participação do Gustavo Lima com Vida de Cão.

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Muito bem, 9:51, você curtindo Sandro e Ronaldo com a participação do Zé Henrique e Gabriel, linda cigana. Chegando muito mais música agora com Sam Rico, participação da Ana Castela com Mensagem do Além.

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2: 10 horas, 1 minuto.
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1: Muito bem, 10h03.
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1: Em nossa sintonia, Laíde Nismalman, muito bom dia. Obrigado pela sintonia, curtindo as ondas amigas da Rádio Nova Salvador. E Lore Guever e família lá no bairro Estação. Oh, continuou o Kerp aí com o aniversário do Brian Guever. Ai, coisa boa. Parabéns, Brian. Muitas felicidades e muitos anos de vida.
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1: Ezequiel Schacht e a Marlene, muito bom dia. Lembrando que hoje não perca, a partir do 12h, o programa Minuto Saúde com Ezequiel Schacht. E às 19h, como de costume, também o programa Gotas de Felicidade com Ezequiel Schacht. Hoje é em dobro o nosso amigo palestrante e também pastor Ezequiel Schacht. Fique ligado. Depois não diga que o loivinho não te avisou. Regina Paulina Born, muito bom dia. Você é o Nelson Gostler, todo o pessoal amigo aí no bairro Estação em nossa sintonia. Pediu para curtir e recordar uma bela valsa com Danúbio Azul. Então tá chegando seu pedido nesse bloco. Banda Danúbio Azul com A Paixão Nasce de um Olhar.
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1: Muito bem, enquanto temos 10 horas, 18 minutos, chegando em destaque para você, o primeiro bloco especial do horóscopo do dia, aqui pelas ondas amigas da sua comunitária Nova Salvador. Previsão para hoje, para você do signo de Áries. Antes de iniciar os projetos, tente desacelerar, refletir sobre os acontecimentos recentes e cuidar melhor do seu equilíbrio emocional. Será um dia importante para encerrar as pendências, organizar os pensamentos e abandonar padrões que não fazem mais sentido para você. No processo, apenas evite assumir compromissos por impulso ou ignorar os sinais de cansaço. Previsão para hoje, também para você do signo de Touro. Você irá sentir a necessidade de fortalecer os seus contatos, participar de atividades coletivas e trocar ideias com pessoas que compartilham interesses semelhantes aos seus. Será um bom dia para revisar os objetivos de longo prazo e se abrir para oportunidades que irão poder surgir por meio desses grupos. Ao longo desta quinta-feira, procure agir com flexibilidade e organização também para ampliar as suas possibilidades. Previsão para hoje, também para você do signo de Gêmeos. Você irá precisar dedicar mais atenção aos objetivos profissionais e às responsabilidades da rotina. Ao longo deste dia, procure fortalecer as relações de trabalho e buscar novas soluções para desafios antigos. Contudo, evite assumir compromissos apenas para atender às expectativas alheias. Ao agir com flexibilidade e equilíbrio, será possível aproveitar o melhor desta quinta-feira. Previsão para hoje, também para você do signo de Câncer. Você poderá rever os planos de longo prazo e buscar experiências que promovam o crescimento pessoal. Inclusive, será um dia favorável para se dedicar aos estudos, às viagens e ao contato com pessoas que compartilham interesses semelhantes aos seus. Para tanto, procure se abrir para ouvir opiniões diferentes e considerar novas possibilidades. Além disso, organize os seus objetivos com mais clareza.

Em destaque, chegando muito mais música, atendendo a mais pedidos musicais em nossa sintonia. Nossa querida ouvinte, a Vinícia Horta, pediu sua música, oferecendo a todos que estão na sintonia da nossa programação. Pediu pra curtir, tá chegando esse bloco na ponta da agulha, Zé Moraes com Amor Virtual. Neuza Klein no Campestre também pede a sua música, oferecendo para todos que estão na escuta do programa, para todos os ouvintes e nós da rádio, desejando a todos um abençoado dia, com tudo de bom sempre, com muita gratidão. E também pediu para curtir, tá chegando esse bloco para recordar, Os Atuais São Coisas Belas, e fechando esse bloco musical muito especial, Grupo Portal do Sul com Paixão Proibida. Seguimos.

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5: Muito bem, quando temos 10 horas 34 minutos, em destaque para você o segundo bloco especial do horóscopo do dia. Previsão para hoje para você do signo de Leão. Para encerrar o que não faz mais sentido em sua vida, você irá precisar lidar com assuntos delicados, o que irá exigir maturidade e disposição. Nesse cenário, será necessário evitar as tentativas de controle e reações impulsivas diante das mudanças. Tente observar os acontecimentos com calma e respeitar os próprios limites. Isso irá ajudar a tomar decisões mais seguras e também fortalecer as suas emoções. Previsão para hoje também para você do signo de Virgem. Você poderá se deparar com mudanças no trabalho e nos compromissos diários, o que irá exigir organização e flexibilidade. Nesse contexto, evite assumir mais tarefas do que você conseguirá cumprir, pois o excesso de atividades irá tender a gerar desgastes e afetar também a sua produtividade. O ideal será rever os seus hábitos e fazer ajustes que favoreçam também o seu bem-estar. Previsão para hoje também para você do signo de Libra. Você irá sentir vontade de aproveitar os momentos de lazer, expressar as suas ideias e buscar experiências diferentes do habitual. Entretanto, tenha cautela com os excessos e expectativas irreais. Para isso, evite assumir compromissos que você não conseguirá cumprir ou criar grandes planos sem avaliar as consequências. O mais indicado será agir com equilíbrio e também respeitar os próprios limites. Previsão para hoje também para você do signo de Escorpião. Nesta quinta-feira, o seu foco estará em assuntos domésticos e familiares. Inclusive, diferenças de opinião poderão surgir, afetando seus planos. Nesse cenário, você tenderá a apresentar uma certa dificuldade para equilibrar suas necessidades com as demandas alheias. Diante desse contexto, o ideal será ajustar as prioridades do seu lar com flexibilidade e paciência. Essas atitudes irão lhe ajudar a preservar também a harmonia. Em nossa sintonia, nosso querido ouvinte Flávio Sommer pediu para curtir e recordar dos bailes da vida, o melhor com São Marino. Tá chegando da época do Rogério Magrão e também do Negão. São Marino com copo de cerveja, foto 3x4 e página virada.

0: Devido ao sucesso da música Peito Apaixonado, nós do Samarino resolvemos gravar mais uma música em homenagem a todos vocês de casa, é ou não é, negão?
1: É claro, magrão, e a gente canta pra vocês.
0: Então, gente, chegando, foto 3x4 pra gente cantar assim pra vocês.

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1: Muito bem, quando temos 10 horas e 49 minutos em destaque para você, o terceiro e último bloco especial do horóscopo do dia para a sua quinta-feira, dia 30 de julho. Previsão para hoje para você do signo de Sagitário. Você deverá dedicar atenção à forma como se comunica, uma vez que opiniões diferentes das suas, informações incompletas ou expectativas irreais poderão gerar até mal entendidos. Será importante ouvir antes de responder e evitar promessas difíceis de cumprir, especialmente em conversas relacionadas ao trabalho e também a assuntos familiares. A objetividade irá permitir que resolva as pendências com mais facilidade. Previsão para hoje também para você do signo de Capricórnio. Esta quinta-feira irá exigir que administre os seus recursos com mais atenção e reflita antes de tomar decisões financeiras. Isso porque haverá possibilidade de conflitos entre os seus desejos e as limitações do orçamento. Para preservar a segurança e a estabilidade, será necessário evitar gastos impulsivos e promessas difíceis até mesmo de cumprir. Ademais, procure manter o foco no que realmente tem valor, organizar as suas prioridades e agir com equilíbrio. Previsão para hoje também para você do signo de Aquário. Você irá sentir a necessidade de equilibrar os interesses pessoais com as demandas das pessoas ao seu redor. Nesse contexto, poderá se questionar sobre as suas prioridades. Diante desse cenário, procure ouvir diferentes pontos de vista antes de tomar decisões ou defender as suas ideias com firmeza. Além disso, evite agir por impulso e busque respeitar os próprios limites. Assim, você conseguirá ter mais segurança e maturidade. Previsão para hoje também para você do signo de Peixes. Para conseguir organizar melhor os pensamentos, você irá precisar buscar momentos de silêncio. Embora possam surgir dúvidas e incômodos no percurso, evite agir por impulso ou tirar conclusões precipitadas, pois isso apenas irá tender a causar desgastes desnecessários. Ao respeitar o próprio tempo, será possível recuperar o equilíbrio emocional e fazer escolhas mais conscientes na sua vida. Bom dia, Elinita Maria Halber. Aquele abraço a você, também o Ademir. Obrigado a você sempre pela sintonia, curtindo as ondas amigas da Rádio Nova Salvador. E hoje ela fazendo uma visita especial aí no Morro Bela Vista. Tá bem acompanhada hoje, hein? Coisa boa. Com o Lau Rock também e a Terezinha sempre na nossa sintonia. Aquele abraço a vocês, obrigado sempre curtindo as ondas amigas da Rádio Nova Salvador. Para você está chegando em destaque e para todos os ouvintes, o melhor com a Porto do Som, com o medley de valsas e o medley sertanejo. Mais uma novidade, uma exclusividade da Rádio Nova Salvador para vocês.
2: Vou apresentar para vocês a dupla de trompete da Porto do Som, Matheus e Fábio.
1: E pode cantar junto, não tenha vergonha de ser feliz, ainda mais com esse sol lindo que tá fazendo lá fora. Soa chuva, sai um pouquinho. Chega!

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1: 11:03.
2: 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Pais Sérgio Colin e Cladis Luísa Sost, irmãos Afonso e Alberto, cunhadas Thaís e Kelly, primos Samanta, Maria Luísa, Sara, Carlinhos, Rafael, Cristiane e Peterson, tios Cláudia, Carlos, Ilse, Yara, Hernani e Tere. Demais familiares e amigos noticiam com pesar o falecimento de Arthur Colin, o popular Tonel Sost, ontem ocorrido na idade de 38 anos. O corpo está sendo velado na Sociedade União Salvadorense, na SUS, aqui de Salvador do Sul, e hoje, às 14:00, será transladado para a capela paroquial ao lado do Hospital São Salvador de Salvador do Sul, e onde às 16:00 haverá celebração na própria capela paroquial ao lado do Hospital São Salvador de Salvador do Sul, e logo após ocorrendo sepultamento no cemitério católico de Salvador do Sul. A funerária Hartmann de Salvador do Sul e a Rádio Nova Salvador informaram com pesar o falecimento de Arthur Colin, o popular Tonel Sost, ontem ocorrido na idade de 38 anos.
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5: Não tenha medo de desagradar. Você não nasceu para atender às expectativas de todo mundo. Quantas vezes você disse sim quando queria dizer não? Só para evitar, vamos dizer, uma cara fechada? Quantas vezes aceitou situações que machucavam apenas para não decepcionar alguém? O problema é que enquanto você faz de tudo para não desagradar os outros, acaba desagradando a si mesmo. Quem se acostuma a viver para agradar todo mundo quase sempre perde a própria identidade. Aprenda a colocar limites. Nem todo não é falta de amor, tá? Às vezes é respeito por você. Porque decepcionar algumas pessoas faz parte da vida. Mas decepcionar a si mesmo todos os dias custa muito mais caro do que imagina. Pensa nisso. Se valorize e se priorize também.
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2: E uma declaração da jogadora de basquete norte-americana Sophie Cunningham voltou a gerar debates nas redes sociais. Durante uma entrevista, a atleta afirmou que homens não deveriam competir em modalidades esportivas femininas, argumentando que isso poderia comprometer a igualdade e a segurança das competições. A fala dividiu opiniões. Enquanto parte do público apoiou o posicionamento, outros criticaram a declaração e defenderam inclusive a inclusão de atletas trans em determinadas categorias. O tema segue sendo alvo de discussões em diferentes países e no meio esportivo, mas tem toda a adesão do governo dos Estados Unidos nessa questão, informou Mega Goglio.
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2: Muito bem, 11:10, conosco curtindo a nossa postagem no Facebook da Rádio Nova Salvador, nossa querida ouvinte, a Vera Ritter, o Tarcísio, a Cecília Werner, Genilde Denzi e o Vavortman Becker, muito bom dia. Heidi Rubinich, Yoni Rux, querida família White, pessoal amigo lá na comunidade da linha São João, muito bom dia. Pra vocês, pra todos os ouvintes, chegando melhor com eles, banda Alvorecer com belo medley de dobrados a partir de agora. Aumente o volume.
11: Vamos embora sim no ritmo da alegria, simbora pra Alvorecer.

0: 11:16.
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3: E vamos que vamos, 11:19, muito bom dia. Mas que sol lindo lá fora, gente boa. E você na melhor sintonia do seu rádio, é bom demais.
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3: Em destaque pra você, os reis do baile, chegando com tudo. Os atuais com a participação de Thalita e Elisa com Mississippi. Também terceira dimensão com a resposta e rainha musical, teu nome na boca. Bom dia.
4: 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Thalita e Elisa.
5: Os atuais.
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0: 11:30.
1: Olá, ouvinte da Rádio Nova Salvador. Aqui é Caroline Andréia Klein, advogada, e trago no nosso Minuto Jurídico esclarecimentos legislativos e as novidades no mundo do direito. Você sabia que a economia feita com um software irregular pode se transformar em um prejuízo muito maior para a empresa? Programas de computador são protegidos por direitos autorais. Por isso, usar um software pirata, instalar o programa em mais computadores do que a licença permite, ou utilizar uma versão educacional para fins comerciais, pode gerar fiscalização, perícia e processo judicial. Há decisões, inclusive em casos envolvendo programas de uma empresa famosa para engenheiros e arquitetos, que fixaram indenizações em até 10 vezes o valor das licenças utilizadas irregularmente, o que deu mais de R$170 mil. Esse cálculo não é automático, depende de provas e das circunstâncias de cada processo, mas o prejuízo pode ser grande, por isso, atenção. Se a empresa receber uma notificação extrajudicial ou a visita de um oficial de justiça, não deve ignorar nem responder de forma precipitada. É importante contar com a orientação de um profissional habilitado como um advogado. Licença de software não é apenas assunto da área de tecnologia, é uma questão jurídica e de gestão de riscos. Para mais informações, até o próximo Minuto Jurídico.
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11:34. 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E atenção para uma bela oportunidade de investimento. Vende-se sítio localizado em Campestre Baixo, no interior de Salvador do Sul, com 3 hectares, todo cercado, com galpão, açude e documentação com escritura. Maiores informações, entre em contato pelo fone WhatsApp 519-9942-2599. 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E vem aí o tradicional café do apostolado da oração aqui de Salvador do Sul. É no próximo domingo, dia 2 de agosto, com missa às 14h. Após a missa, o café será servido no salão paroquial. Fichas com os integrantes do apostolado da oração e na secretaria paroquial no valor de apenas R$50. Quero sair daqui. Promoção do apostolado da oração da paróquia dos Três Santos Mártires das Missões aqui de Salvador do Sul. Te amo e não te quero. Chegando música nova, trabalho Grupo Candeeiro, participação do Talagaço, Beijo Sem Batom.

0: Que alegria, meu irmão!
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4: Olá, aqui quem fala é o psicólogo Júnior Quisté. Dias atrás estava atendendo uma pessoa e ela me dizia que ela estava muito sobrecarregada. Ela se sentia em meio a um turbilhão de pensamentos, de preocupações que ela tem durante todos os dias. E aí eu pergunto para você, qual é o peso que você carrega diariamente? O que que você pode tirar desse peso e o que tem que continuar com esse peso? Todos os dias acordamos e antes mesmo de sair de casa, já colocamos sobre nós uma carga invisível. Carregamos prazos, preocupações, responsabilidades, expectativas, contas, medos, culpas, lembranças e muitas vezes dores que nem sequer são nossas. Somos como grandes transportadoras da vida, não? A diferença é que uma transportadora conhece exatamente o limite de peso que pode levar. Se ultrapassar esse limite, o veículo quebra, os pneus estouram, o motor superaquece e a viagem precisa ser interrompida. Porém, nós, seres humanos, fazemos o contrário. Continuamos colocando mais peso. Carregamos o problema dos filhos adultos, a tristeza dos pais, a ansiedade do parceiro, as cobranças do trabalho, a opinião de quem nunca esteve ao seu lado, a culpa pelo passado e o medo do futuro. E quando se percebe, já não se sabe mais distinguir o que realmente lhe pertence daquilo que apenas resolveu carregar. E o mais curioso é que muitos se orgulham desse excesso. Dizem que são fortes, que dão conta de tudo, que jamais desistem. Mas a mente e o corpo conhecem uma verdade que o orgulho insiste em esconder. Ninguém suporta excesso de carga por muito tempo. Até a máquina mais resistente precisa de manutenção. Nós, evidentemente, também. Aliás, para você que está me ouvindo agora, há quanto tempo você precisa fazer alguns exames? Você precisa olhar para dentro de si mesmo e você não faz isso. Talvez uma das maiores demonstrações de inteligência emocional não seja aprender a suportar mais o peso, mas aprender a deixar alguns fardos pelo caminho. Nem toda responsabilidade é sua, nem toda dor precisa ser acolhida por você, nem toda batalha merece ser travada, nem toda culpa corresponde a um erro. Existe uma pergunta que todos deveríamos fazer ao final de cada dia. Vamos lá? Se puder, anote esse questionamento. O que eu estou carregando hoje que na verdade não me pertence mais? Porque há pessoas que vivem exaustas não pelo que fazem, mas pelo que insistem em transportar. Abraços de luz. Meu nome é Júnior Quisté, sou psicólogo, palestrante e escritor. Recentemente do meu livro Sobreviver. Abraços e até a próxima.
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Muito bem, 11 horas e 52 minutos. Um importante aviso de utilidade pública. Nosso amigo Eluir Gomes perdeu seu aparelho celular Redmi com capa verde no trajeto entre a Avenida Jacó Damião Miller até a BR-470. Se alguém o encontrar, pode deixar aqui na Rádio Nova Salvador, que avisaremos a ele, ou entrar em contato diretamente com ele pelo fone WhatsApp 519-9585-2145. Lancheria Três Marias na Bela Vista, em Salvador do Sul, está contratando a vaga para a cozinha. 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Disponibilidade sexta a domingo à noite em horários a combinar. Interessados podem entrar em contato pelo fone WhatsApp 519-9732-1304. 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Em destaque, muito mais música chegando, Semino Rossi, Rodson Rosen.

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1: E a equipe da Rádio Nova Salvador quer desejar os mais sinceros votos de parabéns, muitas felicidades e muitos anos de vida aos queridos aniversariantes no dia de hoje. Parabéns e muitas felicidades para Adriano Hensel, Ana Lourdes Luft, a Iris Hanauer, Nilson Kiefer, a Marcela Kiefer, Mari Lemos, Bianca Fort, a Deise Silva, Denise Anchau, Cristina Santos, o Fernando Schrammel, Paulo César Schwab, o Fred Henrique Kunstler, Paula Letícia Weber, Melita Maria Luft, Adriane Patzlaff, Elizabeth Weber, Joana Erich, Lucas Corran, o Claito Luiz Weivenberg e a Beatriz Justina Fota Milano. A vocês os mais sinceros votos de parabéns, muitas felicidades e muitos anos de vida.
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3: Meio-dia, 2 minutos.
1: 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Pais Sérgio Collin e Clades Luiza Sost, irmãos Afonso e Alberto, cunhadas Thaís e Kelly, primos Samantha, Maria Luísa, Sara, Carlinhos, Rafael, Cristiane e Peterson, tios Cláudia, Carlos, Ilse, Yara, Hernani e Tere. Demais familiares e amigos noticiam com pesar o falecimento de Arthur Collin, o popular Tonel Sost, ontem ocorrido na idade de 38 anos. O corpo está sendo velado na Sociedade União Salvadorense, a SUS, aqui em Salvador do Sul, e hoje, às 14h, o corpo será transladado para a capela paroquial ao lado do Hospital São Salvador de Salvador do Sul, onde às 16h haverá celebração na própria capela paroquial ao lado do Hospital São Salvador em Salvador do Sul, e logo após ocorrendo sepultamento no cemitério católico de Salvador do Sul. A funerária Hartmann de Salvador do Sul e a Rádio Nova Salvador, com pesar, noticiaram o falecimento de Arthur Collin, o popular Tonel Sost, ontem ocorrido na idade de 38 anos.
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5: Olá, amigo, olá, amiga. Minuto Saúde. Assunto de hoje, água, né? Já havíamos falado alguma vez sobre isso, mas é importante ressaltar. Existe alguma coisa muito importante, por exemplo, a nossa relação com o planeta, né? A nossa relação com o planeta. No livro de Gênesis, início da vida, relata aí a Bíblia que o Deus fez o Adão, o ser humano, vamos traduzir assim, não como Adão, mas como Adam, ser humano, a palavra para terra é Adama. Então, a ligação, só o nome já diz tudo. O nosso planeta é composto 70% de água. E o nosso corpo físico, com certeza, ele é muito, é proporcional a isso, 70% de água também. Então, vamos ao ponto 1. Quanto de água nós precisamos consumir por dia? Tem pessoas exageradas, né, que dizem, 4 litros de água por dia. As pessoas, às vezes, não têm costume de tomar água, por isso não sentem sede, com isso vão ter dor de cabeça, constipação, vão ter alguns problemas de saúde, porque não consomem água. A questão é aprender a consumir água. Você toma de gole em gole, nada no guti, né? Senão só cria barriga e a água precisa esquentar, ela precisa estar na temperatura do corpo para ser absorvida. Quando você começa a consumir água, você vai ver que vai tomar talvez até 2 litros de água por dia, talvez um pouco mais, pouco menos. Agora, sem estabelecer um limite, esse é o mínimo, esse é o máximo, isso aí não confere. Segundo lugar, a questão qualidade da água, né? Muitas vezes doenças da humanidade foram porque beberam água contaminada. Então o cloro veio aí para neutralizar a coisa, né? Germes, bactérias moram com o cloro. A questão é o seguinte, que o cloro para ser consumido não é a melhor coisa para o nosso corpo, e ainda mais quando é esquentado, nem que seja no chuveiro ou na água do chimarrão ou do chá. Bom, o cloro é bom para chegar até sua casa. E aí o bom é filtros, né? Um bom filtro de água. E um dos melhores que tem é gaúcho também, aquele filtro de barro, aquele bem comumzinho, faz um serviço muito bom e é comprovado que ele evita muitas doenças. Terceiro, água mineral. Sim, água mineral, você sabe, no Japão, o pessoal tem o pH da água controlado. Eles têm água mineral com 13, alcalinidade 13. As nossas águas não constam nas embalagens. Qual é o pH? O mínimo é 7, abaixo de 7 ela é ácida e é prejudicial. Então, poxa, aí tem coisas para a gente observar. O quarto lugar, agora é moda essas garrafinhas, né? As crianças, é tudo. Você vê até na TV todo mundo com garrafinha de água. Alguém fala da higienização? Depois que você usou o dia inteiro essa água, você lava, passa uma água só? Ou você limpa, higieniza essa garrafinha? Você higieniza a garrafinha das crianças também? Então, o que adianta ensinar a consumir água e a água está contaminada com a própria saliva? Porque aí vai ter bactérias e elas vão causar problemas também e vão contaminar o corpo. Então, água é um assunto muito importante, né? Ela faz parte da nossa vida, nós fazemos parte do planeta. A água precisa ser consumida e precisa ter certos cuidados também. Um abraço.
3: 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Ligou, chegou. A empresa Bento Transportes de Ônibus tem vaga para motorista. 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Ou ir diretamente no escritório da empresa em Bento Gonçalves.
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1: Muito bom dia, 12 horas, 11 minutos. A partir de agora você segue muito bem informado com as notícias principais do programa informativo de São José do Sul, nesta bela quinta-feira, dia 30 de julho, aqui pela Rádio Comunitária Nova Salvador 87.5 FM e contando sempre com o apoio cultural muito especial do Sicredi Ouro Branco. Regularize seus débitos com a Prefeitura. Agora ficou mais fácil colocar a sua situação em dia. 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O parcelamento pode ser feito em até 12 vezes, o pagamento é digital e sem burocracia e a baixa do débito na prefeitura já ocorre no dia seguinte. Não deixe os juros acumularem. Aproveite e regularize hoje mesmo. Maiores informações pelo fone WhatsApp 519-9953-8742 ou procure a Prefeitura Municipal de São José do Sul. O serviço está sujeito à cobrança de taxas bancárias. E atenção, MEI! Você sabia que o microempreendedor individual, o MEI, não paga taxa de alvará de funcionamento? Esse é um benefício previsto em lei, criado para facilitar a formalização e incentivar o desenvolvimento dos pequenos negócios. Mas atenção, o alvará de funcionamento continua sendo obrigatório e deve estar mantido em local visível no estabelecimento. Atenção, empreendedores! O prazo para pagamento do alvará de fiscalização 2026 está chegando ao final. O vencimento é amanhã, nesta sexta-feira, dia 31 de julho. Portanto, não deixe para a última hora. Evite transtornos e mantenha seu alvará em dia. A guia pode ser retirada no setor de tributos da prefeitura. Em caso de dúvidas, entre em contato pelo fone WhatsApp 519-9953-8742. Regularize a sua situação dentro do prazo e contribua para manter seu estabelecimento em conformidade com a legislação municipal. Dengue, a prevenção começa com cada um de nós. A Administração Municipal de São José do Sul reforça a importância da conscientização e do combate ao mosquito Aedes aegypti. Pequenas atitudes fazem a diferença e ajudam a proteger toda a comunidade. Elimine água parada, mantenha pátios limpos e faça a sua parte na prevenção da dengue. Cuidar da nossa cidade é um compromisso de todos. Juntos podemos combater a dengue e preservar a saúde da nossa população. Estão abertas inscrições para adesão ao programa Milho Balcão. Para participar, é obrigatório possuir o CAF, o Cadastro Nacional da Agricultura Familiar Ativo. O programa permite a compra de milho em grãos a granel, diretamente dos estoques da Conab, com preços compatíveis aos praticados no mercado atacadista local. Os interessados devem procurar ou entrar em contato com a Secretaria Municipal da Agricultura e do Meio Ambiente para obter maiores informações e realizar também a sua adesão. Processo seletivo simplificado, edital número 051/2026. O município de São José do Sul informa que estão abertas as inscrições para a seleção de candidatos para a função temporária de monitor escolar. As inscrições devem ser realizadas presencialmente no Centro Administrativo até a próxima segunda-feira, dia 3 de agosto, no horário das 8 às 11:30 da manhã ou da 1 às 4:30 da tarde. O edital na íntegra pode ser acessado no site oficial do município em www.sãojosedosul.rs.gov.br/web/concursos. Estas foram as notícias principais do programa de hoje do informativo de São José do Sul, aqui pela Rádio Comunitária Nova Salvador 87.5 FM, sempre contando com apoio cultural muito especial do Sicredi Ouro Branco. Retornaremos na próxima quinta-feira, dia 6 de agosto, com mais notícias importantes para você do querido município de São José do Sul. A todos vocês, um ótimo almoço e um abençoado final de semana.
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1: Muito bem, lembramos a você que a Farmácias Associadas está contratando. Há vagas disponíveis para Barão, São Pedro da Serra e Salvador do Sul. 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Atenção para os turnos disponíveis na parte da manhã em Salvador do Sul e à tarde em Barão e São Pedro da Serra, com disponibilidade aos sábados. Envie seu currículo hoje mesmo para pedrofir@hotmail.com. Não perca o Sindicato dos Trabalhadores Agricultores Familiares de Salvador do Sul e São Pedro da Serra, promovendo mais um belo curso. 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Lembramos que o curso é 100% gratuito, mas atenção, as vagas são limitadas. 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E atenção para um comunicado muito importante. Trânsito ainda bloqueado na ERS 124 no Matiel. Na manhã desta quinta-feira, dia 30 de julho, o tráfego de veículos segue bloqueado no trecho da localidade de Matiel, na ERS 124 em Parici Novo, na ligação com as pontes estreitas e com os municípios de São Sebastião do Caí e Harmonia. Somente após baixar o nível do rio para cerca de 12 metros, além da limpeza da rodovia, o trânsito poderá ser normalizado. Às 9 horas da manhã de hoje, o nível do rio ainda estava em torno de 12 metros e 60 centímetros e seguia baixando. Enquanto tiver o bloqueio, os motoristas devem usar rotas alternativas, como pela ERS 240 por Montenegro e Capela de Santana, ou por Harmonia, Tupandi e Bom Princípio, ambas ligando com a ERS 122. Fonte da informação, Jornal Fato Novo. 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
1: Como diz a música, Cléo Moyer, daqui pra frente é só pra trás.
13: Não, mano. Daqui pra frente é só pra frente, né? Espero que seja assim com o Inter, que ontem saiu ganhando. Estava esse

0: êxito, né?
1: Porque nós, com isso tudo ontem, fomos lá para baixo, né?
0: Ah, mas o Grêmio tem um jogo a menos, né? É, assim, sim, como mas... o Vasco também. Mas o...
1: Não dá pra criar muita fé, não.
0: Não, Luivo. Nossa campanha é escapar de baixo. E
1: é. É isso aí.
0: O empate não deixa de ser um alento pelas circunstâncias, como o Grêmio já viu os gremistas já mais, assim, animados depois daquele jogo com o Fluminense, né?
1: Sim.
0: É, mas pés no chão, né? A gente tem que saber o tamanho da bronca que temos pela frente ainda na condição de torcedores.
1: E não é fácil, né?
0: Mas, com certeza, Luivo, mas eu tiro licença do assunto futebol. É, e para falar de futebol também, porque o cara gostava muito de futebol, de futsal, enfim, verdade. De esportes. Amigão nosso, o Arthur Colin, Tonel, né? É. Quando fui presidente da SUS, foi o meu braço direito no departamento de futebol. E ganhamos, felizmente, todos os campeonatos de integração Lizerf, categoria titulares naquela gestão, né?
1: Que legal.
0: E depois a parceria continuou mais um pouquinho, ganhamos mais um campeonato. Dos 6 que a SUS conquistou no Lizerf, em 4 estivemos juntos, né? Formando a equipe aí que trouxe essas taças para a SUS, né?
1: Que legal.
0: E o caixão do Arthur Colin foi colocado lá no salão, na sede social da SUS. E lá estão taças expostas na galeria e muitas daquelas ele ajudou a conquistar para o clube. Então, já na condição de torcedor da SUS, a gente só tem a agradecer, né? E ficarão grandes lembranças das nossas reuniões, das nossas discussões, das nossas trocas de ideias, das nossas atividades em defesa da SUS, em defesa do esporte, porque o Tonel militou em outros, teve o Arsenal que trabalhou, teve uma amizade, né?
1: É.
0: Então, todo mundo fazendo justas e merecidas homenagens. A gente sabia que a situação do Arthur era muito complicada já há alguns anos.
1: Sim.
0: Ano passado chegou a ser desenganado e voltou e ainda participou, dentro do possível, de mais um campeonato de integração Lizerf, né?
1: É isso aí.
0: Mas a doença acabou se agravando e ontem, no início da tarde, tão logo encerrei o programa no meio-dia, eu recebi a notícia através de um amigo em comum aí da passagem, né, do Arthur Colin.
1: É.
0: E ontem a gente já esteve no velório, que acontece até as 14h na SUS. A gente já abraçou a família e a gente reforça os nossos mais sinceros sentimentos, nossos pêsames, né? E aquilo que eu queria falar, Luivo, a gente sabia que era uma situação delicada, que era complicada, praticamente irreversível, mas mesmo assim a gente nunca está preparado e eu que sou um bacharel em comunicação social, fiquei sem palavras também, porque a gente fica refletindo, poxa, mas apenas 38 anos, faria 39 no dia, na semana que vem, no dia 5. Mas ele estava sofrendo, a doença é complicada, né? A gente vê tantas pessoas passando por esse tipo de enfermidade e a gente já tem e teve casos na família, a gente sabe que é difícil, né? Muito difícil. E também, por mais que tenha força de vontade, ele tinha muita, ele gostava de viver, né? Ele não queria morrer. Ele fazia planos para o futuro, né? Daí tem esse antagonismo, a idade, a força, a garra pela vida, mas por outro lado o sofrimento também. Então a gente, enfim, né, o que vai dizer, o que vai pensar, o que era melhor, né, Luivo?
1: Pois é.
0: É difícil tu chegar a um denominador e eu me confesso que eu não tenho, assim, talvez não tenha caído a ficha ainda, né? Depois, com mais calma, a gente pensa melhor sobre a partir do que nos resta agora, é confortar os familiares e agradecer por ter podido conviver e ter tantas boas histórias para contar desse que foi um grande amigo, um dos maiores corneteiros futebolísticos da minha vida, o Arthur Colin. Quando o Inter dava uma tropeçada, era um dos primeiros a estar me tocando flauta, né?
1: Gremista, né?
0: Muito gremista, a bandeira do Grêmio, bandeira da SUS e bandeira do Arsenal sobre o caixão, né?
1: Ele sabe que ele se identificava muito agora com a Vila Santo Inácio também, né?
0: Estava muito empolgado com o projeto, era um coordenador das obras no complexo, né?
1: É.
0: O pessoal gostava muito dele lá também.
1: Tinha sempre paixão pelos cavalos, né,
0: Cleber? Também tem a cabanha.
1: A cabanha, né?
0: Dom Oscar, né?
1: O Oscar.
0: Pois hoje, curiosamente, faz 4 anos do falecimento do seu Oscar, né? Uma infeliz coincidência aí.
1: Que era uma referência para ele, né?
0: Total.
1: Então, fica um legado.
0: Então tomar chimarão lá em cima agora.
1: É,
0: né?
1: Com certeza.
0: É isso aí.
1: Cleo, estamos trazendo em destaque mais uma música nova. Eu trabalho com a banda Modelo.
0: Opa!
1: A bela regravação Aí o Homem Chora.
0: Bah, essa é.
1: Essa é clássica, né? Desejando a você um feliz, abençoado almoço.
2: Hoje tava um dia calmo.

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1: Meio-dia e 32 minutos.
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1: Doze horas mais 35 minutos, desta quinta-feira, dia 30 de julho, tempo parcialmente nublado em Salvador do Sul, temperatura de 18 graus. E assim vamos começando mais um programa do meio-dia. A gente vai junto com você até 1h20, com o apoio cultural de Centro Real, a Loja Rosa, Hospital Unimed Vale do Caí, também conosco o Evo, Mecânica Fávero, Sicredi, Floricultura Mimos e Pétalas e também Mega Goglio. 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Levantamento mostra que quase metade dos brasileiros usa crédito para manter padrão de vida. Seis rios seguem acima da cota de inundação em 14 municípios gaúchos. Rio Grande do Sul tem alertas de tempestade e ventos costeiros para os próximos dias. PRTB oficializa a candidatura de Leonardo Avalanche à presidência da República. Desemprego fica em 5,4% no trimestre encerrado em junho, segundo o IBGE. Futebol, em partida pelo Campeonato Brasileiro, o Inter empatou com o Flamengo por 1-1 ontem à noite no Beira-Rio e segue então na 16ª colocação do Brasileirão, uma acima do Grêmio, que ingressou na zona do rebaixamento. Grêmio que não jogou pelo Brasileirão neste meio de semana, tem compromisso logo mais pela Copa Sul-Americana contra o Bolívar na Arena, tendo que vencer por pelo menos um gol de diferença para levar a disputa da vaga às oitavas de final aos pênaltis. Dois gols ou mais de vantagem, o Grêmio avança para pegar o São Paulo na fase seguinte. Para abrir a parte musical do programa no meio-dia, banda Portal da Serra.

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12h49, a gente vai prosseguindo com o programa do meio-dia desta quinta-feira, tempo parcialmente nublado, 18 graus a temperatura. 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Vou mandar um alô especial pros vovôs, pras vovós, aliás, tem um vovô comigo aqui no estúdio agora, João Carlos Moira, né? Ontem teve o evento do Cras Vobela, junto com a Secretaria da Saúde e Ação Social, reuniu aí em torno de 500 idosos no Salão Paroquial. Evento que contou com almoço, desfile de 4 casais concorrentes ao título de rei e rainha da terceira idade. Foram coroados Sadi Schroeder e Neuza Lotterman, né? E na apresentação do CTG Querência da Série, o tradicional baile. É um evento tradicional e bacana, né? Mais uma vez reunindo um bom número de participantes, em torno de 500 pessoas, ontem no Salão Paroquial da Igreja Matriz Três Santos Mártires das Missões. Falar de esportes, tem uma notícia boa e uma não tão boa assim. Aliás, nada boa, né? Notícia boa, vamos começar com essa. Nesse sábado, se então o tempo permitir, vai ter rodada pela segunda Copa do Vale Master, né? Taça Sicred, Copa de Futebol, Copa do Vale Master de Futebol, Taça Sicred. Os jogos acontecerão lá no campo do São Pedro, de São Pedro da Serra. 1h30 da tarde tem São Pedro da Serra contra Brochir. E às 3h15, Salvador do Sul contra Tupandim. Me chama atenção aqui que geralmente o time da casa faz o jogo de fundo, não sei se está exatamente correto isso aqui, né? Mas é o que foi divulgado, São Pedro contra Brochir, primeiro jogo da tarde, às 13h15, Salvador do Sul contra Tupandim. É a estreia de Salvador do Sul na competição, ia ter rodada no sábado passado no campo da SUS, mas as condições do campo não possibilitaram a realização dos jogos. Estava o campo ainda molhado em razão das chuvas da semana anterior, né? Não secou o campo, não deu tempo de preparar. Vamos torcer para que o tempo fique firme, como é a previsão, e que enfim Salvador do Sul possa estrear na Copa do Vale Master. Agora, a notícia que não é boa, notícia extraoficial, né? A gente não tem uma confirmação definitiva, né? Ao que tudo indica, o União de Campestre Alto não deverá participar do Campeonato de Integração Lizerf-Sicred neste ano, né? A informação começou a circular ontem à noite e ganhou força hoje durante a manhã, né? Mais de uma fonte nos passando que a tendência é que o União Campestre Alto, ao menos nas categorias aspirantes e titulares, não venha participar do Campeonato de Integração Lizerf. Nos veteranos há um interesse, há uma disposição do clube em participar, né? Uma situação que preocupa, porque a competição ao longo de sua trajetória já perdeu amizade, também Fluminense e São João, e agora pode estar saindo da relação de times o União de Campestre Alto, clube tradicionalíssimo. Preocupante. Vamos lá, trazendo mais música para você, Corpo e Alma.

12h57, 19 graus a temperatura em Salvador do Sul. 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

0: uma hora, um minuto.
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2: Notícia do portal G1. A UEFA reforçou nesta quinta-feira o posicionamento contra a proposta da FIFA de criar uma empresa para administrar seus torneios e vender ações a investidores privados. A entidade europeia destacou que as 55 associações membro rejeitam de forma unânime a ideia e vão ficar fora de competições enquanto ela for considerada. O pronunciamento aconteceu após a reunião de emergência convocada pela UEFA na quarta-feira. O boicote prejudicaria, por exemplo, a Copa do Mundo Feminina 2027, que será realizada no meio do ano que vem no Brasil. A proposta da FIFA foi anunciada na terça passada. A ideia é criar uma empresa privada que opere a comercialização e organização de todas as competições de propriedade da entidade. A UEFA foi uma das primeiras organizações a se posicionar contra e recebeu o apoio da CONCACAF e da Confederação Asiática de Futebol. Essas três entidades representam 143 dos 211 membros da FIFA, ampla maioria.
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2: Uma e cinco, esse é o programa no meio-dia. Sol com algumas nuvens, 19 graus a temperatura em Salvador do Sul. Música.

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A gente vai finalizando o programa do meio-dia desta quinta-feira. Amanhã, meio-dia e meia, né? Nós temos o tradicional debate esportivo aqui na Nova Salvador. Na sequência, vem aí a Liliane Hermes com o Show da Tarde, Tita Luz com Bailanta. E hoje o Paradão terá a apresentação do vovô João Carlos Moira. Paradão, logo mais 6 horas da tarde com João Carlos Moira.

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0: Um grito aí!
1: Coisa linda Deus demais, meus amigos.
2: Deus abençoe. Ei.
3: Parabéns, viu? Deus abençoe.
4: Incomparável. Uma hora e 28 minutos.
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2: 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Funerária Hartmann de Salvador do Sul informa falecimento. Pais Sérgio Colin e Cladis Luísa Sost, irmãos Afonso e Alberto, cunhadas Thaís e Kelly, primos Samanta, Maria Luísa, Sara, Carlinhos, Rafael, Cristiane e Peterson, tios Cládia, Carlos, Ilse, Yara, Hernani e Tere. Demais familiares e amigos noticiam com pesar o falecimento de Arthur Colin, o popular Tonel Sost, ontem ocorrido na idade de 38 anos. Está sendo velado na Sociedade União Salvadorense, a SUS, aqui em Salvador do Sul, e hoje, às 14 horas, será transladado para a Capela Paroquial, ao lado do Hospital de Salvador do Sul, onde hoje, às 16 horas, haverá celebração na própria Capela Paroquial, ao lado do Hospital de Salvador do Sul. Logo após, ocorre o sepultamento no cemitério católico de Salvador do Sul. Funerária Hartmann de Salvador do Sul e Rádio Nova Salvador informam o falecimento de Arthur Colin, o popular Tonel Sost. 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

0: Muito bem, vamos chegando por aqui no Show da Tarde. Show da Tarde hoje, quinta-feira, 30 de julho de 2026. Penúltimo dia do mês de julho. Sejam todos muito bem-vindos, obrigada pela audiência. Uma ótima tarde. 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
1: Escute a minha história, amigo.
0: Já envia o teu oi, vai participando, solicita a tua melhor música, aquela que te traz aquela emoção especial. Logo mais tem desfile de bandas do Sul. Também vamos abrindo o baú por aqui com as antiguinhas.
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0: Estivemos até este momento no velório, né? Nos despedindo desta pessoa maravilhosa que foi o Tonel, né? Que nos deixou tão precocemente e complicado, né? Complicado se despedir das pessoas, mas quando é um jovem, né? Uma pessoa tão jovem fica ainda mais difícil. Mas enfim, né? Enfim, vamos nós ficando mais um pouquinho neste mundo. Descanse em paz, reencontre os seus avós, a quem ele tinha tanta estima. Nossos sentimentos a toda a família, a todos os familiares, aos amigos, à comunidade que perde, né, uma pessoa muito bacana, participativa, alegre. Descanse em paz, nosso amigo Tonel. Muito bem, vamos lá. A vida é assim, né? Não adianta, é aquela história. Nós vamos ficando mais um pouquinho. Seja o seu melhor, faça o seu melhor sempre. Michel Teló com O Tempo Não Para é a primeiríssima.

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0: São São Victor e Léo, com amor e simplicidade. Excelente tarde, brigadão pela tua companhia. O nosso alô vai para Pareci Novo. Muito boa tarde, Silvério Rainer. Boa tarde, amiga. Tá tudo certo, até meio friozinho. Eu não tô achando abafado. Na verdade, tá bem agradável o tempo. Um abraço, Silvério Rainer, e também sua esposa Andréa, seu pai Lucindo, aqui em Salvador do Sul. Muito boa tarde. Reni Lorenz, minha amiga, na nossa sintonia, um beijo no teu coração. Excelente tarde pra ti também. Agora faltam 5 para as 2 e a gente curte Paula Fernandes.
1: Recebam com muito carinho César Menotti e Fabiano.
0: Paula Fernandes com César Menotti e Fabiano. Te amo sem querer.

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0: Quando são 2:05, vamos ao giro de notícias, as principais notícias em destaque. As mais lidas conforme o G1, Juliana Brizola com 24% e Luciano Zucco com 22% estão tecnicamente empatados. Ventos ainda atingem o sudeste nesta quinta. Sul tem trégua na chuva, mas rios seguem em atenção. Também com ventos costeiros, tornado, ciclone e furacão. Vamos vendo as diferenças entre os fenômenos. Ventos fortes causam mortes, quedas de árvores, destelhamentos, apagões, interrupções no transporte em diferentes pontos do sul e sudoeste na terça e quarta-feira. Parte dos estragos foi registrada em áreas do litoral de São Paulo, do Rio de Janeiro e Paraná, que estavam sob aviso de perigo para ventos costeiros, publicado no Instituto Nacional de Meteorologia, o INMET. Esse tipo de vento atinge regiões próximas à costa e pode se espalhar por várias cidades ao mesmo tempo. As rajadas passaram dos 124 km por hora em algumas cidades, derrubaram árvores, causaram destelhamentos, falta de energia. Também na última terça, um tornado atingiu Giruá, 7 de setembro, e Senador Salgado Filho, no noroeste do Rio Grande do Sul. O fenômeno deixou 4 feridos e provocou destelhamentos e quedas de árvores e postes. Os episódios foram associados ao avanço de uma frente fria pelo centro-sul do país. O sistema encontrou uma atmosfera quente e úmida, condição que favorece tempestades, mudanças bruscas de temperaturas e as rajadas intensas. Logo mais a gente vai falar também da nova onda de tempestades que vai trazer vendavais ao Rio Grande do Sul neste final de semana, informa a Metsul. 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
0: Seguimos na nossa programação musical. Pede a tua música preferida, envia o teu oi, faz o Show da Tarde junto com a gente. Estilo Jorge Mateus, Henrique e Juliano com Meu Cupido.
2: Composições são totalmente autorais. Então, se puder, dá aquela força e inscreve aí. E Deus abençoe vocês.

0: Rick Martin junto com Luan Santana. Estranho. Maravilha esse encontro do Rick Martin com Luan Santana, é tudo de bom. 18 graus neste momento em Salvador do Sul, parcialmente nublado, e agora a gente vai conferir mais uma por aqui, uma música bem legal, essa música com Munhoz e Mariano, Diego e Victor Hugo na programação, chama assim: Nessa Idade Respeitas Moda.
1: Munhoz e Mariano,
2: Diego e Victor Hugo.
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0: amigo.
1: Vamos aos convites, a comunidade, os vizinhos também, comunidade vizinha está convidadíssima para o tradicional café do apostolado da oração. Será no dia 2 de agosto com missa às 14 horas. Após a missa será servido café no salão paroquial. Fichas você adquire com os integrantes do apostolado da oração ou diretamente na secretaria paroquial no valor de R$50. Convite do apostolado da oração e a paróquia Três Santos Mártires das Missões. Vamos lá, vamos seguindo a nossa programação. Um abraço ao comércio sintonizado com a gente, a amiga e o amigo que estão por casa. Pessoal nas obras, o amigo pedreiro, pintor, boa tarde, bom trabalho. Nos bares, nos restaurantes. Vamos, vamos, vamos, né? Conferindo por aqui no Show da Tarde, Chitãozinho e Chororó cantando com Traia Véia. 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

0: valeu, Matheus Calas e Boni Mendes.
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4: Muito bem, são 2:36 da tarde. Um convite para você que está em nossa companhia. 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Chegando aqui, Zezé de Camargo e Luciano com A Mesma Mentira.

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1: Por aqui na frequência do sucesso 87.5 no seu dial. Ou através do app na internet www.radionovasalvadorfm.com.br. Pode nos acompanhar nesse mundão afora. Ao vivo no app, no app aí na internet, tá bom? Vamos a mais algumas informações em destaque para o dia de hoje. Como está a corrida, né? A Coaeste, no Rio Grande do Sul, 5 candidatos ao Senado estão tecnicamente empatados. A pesquisa divulgada hoje, quinta-feira, dia 30, mostra como está a disputa pelo Senado no Rio Grande do Sul. Serão 2 vagas em disputa nas eleições de outubro, considerando a margem de erro de 3 pontos percentuais, para mais ou para menos, 5 candidatos estão tecnicamente empatados. São eles: Manuela Dávila, do PSOL, com 12% das intenções de voto; Germano Rigotto, do MDB, com 9%. Paulo Pimenta, do PT, com 9%. Marcel Van Hatten, do Novo, com 7%. E o Biratã Sanderson, do PL, com 6%. A Manuela, então, está com 12%, Germano 9%, Paulo Pimenta 9%, Marcel Van Hatten com 7%, Ubiratã Sanderson 6%, Frederico Antunes 1%, Luciano do MLB com 1%, Tânia Pérez 1%, Daniela Maidana da Silva do PSTU com 0%, Milton Cardoso PSDB 0%, Regis Etur PSTU 0%, Renato Jaguarão Cidadania 0%. Indecisos, bem alto, né? Indecisos está em 39%. Branco, nulo e não vai votar está em 15%. Na pesquisa espontânea, em que os nomes não são mostrados aos eleitores, 65% dizem que não sabem em quem vai votar para o Senado. Seguimos na nossa programação musical, são 2h51, tem mais música chegando. Vem comigo, faz o show da tarde junto com a gente, envia o teu pedido musical, que a gente adora quando vocês participam por aqui. Yasmin Santos, com a música chamada Só Dá Trabalho. 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
2: A empresa Bento Transportes de Ônibus tem vaga para motorista. Interessados devem residir em Salvador do Sul, pois todos os horários começam e terminam no município. 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Ou ir diretamente no escritório da empresa em Bento Gonçalves.
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5: Muito bem, show da tarde, um minutinho faltando para as três. Agora com sol, né? Às vezes ele dá uma escapadinha, mas já retorna. 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
5: Juntos por aqui, vamos trazer logo mais os aniversariantes do dia com as farmácias associadas. 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
5: Olha só, ainda estamos, né? Ou melhor, ainda está à procura do seu celular. Eloir Gomes, tá? O Eloir Gomes perdeu o aparelho celular dele no trajeto entre a Avenida Jacob Damião Miller e a BR-470. É um aparelho celular da Redmi com capa verde. Então, se alguém vir a encontrar, pode deixar aqui na rádio ou contatar com o Eloir através do fone 519-9585-2145. Estamos torcendo para que ele encontre, né?
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5: Vocês sabem qual é a música que está em destaque em primeiro lugar no ranking das rádios? A música que está em primeiríssimo lugar nas rádios de todo o país, dentro do sertanejo, a música em primeiro lugar nas execuções semanais e mensais recentes é a música Cowgirl, da Elis Justy. Essa música aqui que a gente vai trazendo agora é sucesso? Passa aqui no Show da Tarde. Elis Justy.
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1: Tá aí, a sucesso passa por aqui e está em segundo lugar, mas ficou 6 meses em primeiro lugar nas paradas. É, liderou o balanço geral do primeiro semestre nas rádios. Essa daqui, com Danilo e Davi, Não Mexe Nas Minhas Gavetas.

0: Gustavo Lima, meu amigo. Tudo bem?
1: Obrigado,
0: que
1: Amado.
0: Que honra ter você aqui.
1: Que alegria estar com você, querido.
0: 50 anos de carreira.
1: 50 anos de carreira.
0: Hoje você aqui, viu? Obrigado, viu?
1: Não é pra qualquer um, não. Eu espero que um dia eu possa fazer pelo menos a metade disso, irmão. Parabéns.
0: Que esteja lá com você.
1: Deus abençoe.
2: É
1: muita...
2: só sucesso. Sucesso. 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
6: Você liga, participa, me faz companhia, vai! Vem pra cá, vem pro show da tarde, agora 3h16.
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6: A Lancheria Três Marias está à procura de cozinheiro, cozinheira, ajudante na cozinha, né? Estão contratando. 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
6: Belezinha? Legal até aqui? Tudo bem? Vamos lá! Chegou o nosso momento de trazer as bandas do Sul no show da tarde. Quando são 3h18, temos as mais tocadas, mas também algumas antiguinhas. É o Top Bandas do Sul.
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6: Iremos iniciar com banda Cosmo Express, para participação do Sorriso Lindo com Fivela e Chapéu. Na sequência, lançamento Brilha Som com Segundo Plano.

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8: 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Lembra dessa? Saudosa. Louco Sonhador com Locomotiva.

Saudosa, saudosa. É aí, ó, a banda Locomotiva, Louco Sonhador. São 3h32, Recordar é Viver. E a música Olhar Sensual com Reni, grupo Hello, gravada em álbuns clássicos do grupo, liberado pelo saudoso Reni de Oliveira, fundador, em 1986. Música de baile. Essa música fez muito sucesso, muito tocada nas festas, nos bailões aqui no sul do país, no Rio Grande do Sul. A música Olhar Sensual, uma faixa de sucesso voltada aos bailes da nossa região, gravada em deixa eu só ver aqui, agora tem que pegar uma cola aqui, 1986. Bom de baile, no volume, na verdade ela foi liberada, né, pelo fundador, e no volume de 1993, com o título Bom de Baile no disco, então a gente conseguiu e teve aí o lançamento da música Olhar Sensual e conseguiu acompanhar e acompanha até hoje aqui também no Show da Tarde, Reni e Grupo Hello.

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3: Muito mais música no ar daqui a pouco, são 3h41. 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Também vamos lá, o convite muito especial ao senhor e à senhora, você que está na companhia da rádio. No dia 8 de agosto vai acontecer o tradicional rodízio de bifes do São Pedro Futebol Clube, que a gente sabe que é muito bem servido lá. Então já antecipa, já adquire o teu cartão junto à equipe, né? Junto aí ao Esporte Clube, o do São Pedro Futebol Clube, R$70 vai estar aí saboreando um tradicional rodízio de bifes, não perde essa. Será no dia 8 de agosto, às 19h30, no Salão Paroquial de São Pedro da Serra. Tradicional rodízio de bifes do São Pedro Futebol Clube, no Salão Paroquial de São Pedro da Serra, 8 de agosto, às 19h30, marca na agenda, vai atrás do teu cartãozinho e confira, será muito bem servido. E, claro, encontrar os amigos também faz toda a diferença. Fica o convite aí. São 3h43, agora a gente abre o baú no Show da Tarde. Afinal de contas, recordar é viver. Vem comigo.
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3: Vamos lá então, recordando por aqui, a gente tá com uma seleção bem bacana que tem Rolling Stones, Creedence e muito mais. Vem comigo porque o Show da Tarde abriu o baú. Pede a tua antiguinha.

Às vezes eu acho que eu vivi essa época. Eu adoro. Mas eu, quando comecei a sair, já não tinha mais esse estilo musical, né? Mas eu adoro tudo. As roupas dessa época. A coreografia, o jeito que dançavam sempre juntos, né? Os passinhos do casal. É uma maravilha, é lindo de se ver. Os vestidos, né? As mulheres eram muito estilosas, elegantes. Anos 70, 60, 70, né? 70.

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0: E deu uma crise de espirro aqui. Arquei minha paixão por ela. E acordei hoje com dor na garganta e tudo mais. Eu acho que chegou a minha vez, viu? Por isso resolvi voltar. Tita Lutz não tá recuperada e eu tô começando, né? Que coisa. Vamos lá, vamos juntos por aqui. Seu amigo que está na audiência, amiga, vai querer construir a sua casa, vai estar reformando ou então fazendo aí a parte, né? 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Daqui a pouquinho a gente vai trazendo a previsão do tempo junto com os Postos 10. 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É dia. Quando são 4:03, vamos lá com as farmácias associadas trazendo os aniversariantes do dia.
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0: Parabéns a todos os aniversariantes de hoje, 30 de julho. Receba nossa homenagem do Show da Tarde da Rádio Nova Salvador e das farmácias associadas. Hoje é o seu... Parabéns para ela, nossa querida ouvinte, Melita Maria Luft and Cisa Cussie. Um beijo, saúde, paz, amor. Tudo de bom, Melita. Paulo César Schwab, muitas felicidades. Parabéns para Adriane Patzlaff. Elizabeth Weber, parabéns. Muitas felicidades para a Joana Eres. Saúde, tudo de bom, Joana. Parabéns vai para Silmar Zug. Lucas Cohan. Parabéns, Clayton Luiz Weifenberg. Muitas felicidades para Denise Anchal, em São Pedro da Serra. Receba nossa homenagem. Um beijo, Denise. Aniversário pra você. Parabéns para Deise Silva. Onde muito amor no coração. E parabéns para Beatriz Fopa Milani. Seja esse seu irmão. Feliz aniversário. Feliz aniversário, esses são nossos amigos do Facebook da Nova Salvador, mas se você está na audiência, sinta-se homenageado. Ontem era o aniversário da Maria de Sena, eu não incluí ela porque realmente eu não sabia, né? Depois que eu escutei mais tarde, então receba, mesmo que atrasado, muitas felicidades, Maria de Sena, um beijo pra senhora, tudo de bom. Hoje é o seu aniversário. Fala aí, meu amigo, tudo certo, Egon? Egon Kunstler, sempre acompanhando a nossa programação, um grande abraço, fala aí.
1: Boa tarde, Lili, boa tarde, pessoal, querido ouvintes da Nova Salvador, neste dia maravilhoso, que é um sol que realmente estava fazendo falta, né, que viva o sol, que está sendo tão bem-vindo por todos, né? Mas a minha finalidade hoje já está quase para brincar um pouco no santo, né? Então eu queria pedir a música Ich und mein Schatz von der Temink. Depois no Baú, então podia ser Mar de Rosas. Um forte abraço, show de bola ao teu programa. Vou fazer agora o meu chimarrão, né? E curtir o sol e escutar a Nova Salvador. Um abraço a todos os ouvintes da Nova Salvador, pessoal de Cholinho, Salvador do Sul, enfim, toda a região. Muita gente já me falou que está ouvindo os meus áudios, colegas de aula dos meus tempos de infância, né? Encontra às vezes no espelho, eles vêm me falar. Continua a mandar esses áudios, nós estamos escutando no programa da Lili e dos outros programas da Nova Salvador. Tá bom, então, Ronisquissor, aos puxinhos de áudio, Dan. Uma boa tarde. É, realmente é maravilhoso escutar o que tu falou esses dias, né? Que a gente nunca tá sozinho quando tem contato com o pessoal da rádio, sempre um faz companhia ao outro. Que legal, é o Vicenzo.
0: É bonito.
1: Me Vicenzo.
0: É.
1: Um abraço.
0: Um abraço, Tassis Ivachen. Nós não estamos sozinhos. Eu tô sozinha aqui, mas eu me sinto acompanhada por vocês. Uma amizade linda da Nova Salvador com cada um. Ah, os teus amigos, Egon, Light, eles também podiam participar. O que, que o senhor acha, né? Eles também podiam mandar um oi para mim, os teus amigos de infância. Quem será que são eles? Vou esperar um oi deles aqui, vamos ver se aparece. A pedidos, então, do nosso amigo Egon, Mar de Rosas.

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3: Seguimos na nossa programação, abrimos o baú, aguardando, são os últimos 15 minutos, te aguardando com a tua sugestão musical, aquela antiguinha, de todos os ritmos e estilos, de todos os anos. Escolhe que a gente traz. Muito boa tarde, Lori Guever, não entendi, tem alguém de aniversário? Eu fazia esses copinhos de sobremesa quando a minha filha estava de aniversário. Me fala, mulher! Por isso resolvi... Gelatina de todos os sabores! Que maravilha! Ladi Renner, oi Lili, no baú hoje toque uma com os Beatles! Seu pedido é uma ordem. Muito obrigada sempre pelo carinho e pela audiência, Ladi Renner! José Silvério Rainer dizendo, Lili, amanhã eu vou te levar uma sacolada de bergamota, aí se recupera. Eu sempre fui... Pois é, né? Não sei, a gente vai dormir bem e acorda com gripe? Como é que é isso, Silvério? Como pode? É complicado, né? Lisette Wechenfelder tá passando bem, minha amiga. Fiquei com fome, sério. Quando eu recebi a foto da Lisette com esse pão caseiro saído do forno, gente, me deu uma fome. Que maravilha, bom apetite. Beijo pra Lisette Wechenfelder. Vamos lá então, há pedidos por aqui, juntos no Show da Tarde, a gente vai trazer Beatles na sequência, mas agora, juntos com a Rede de Postos 10, trazendo a previsão do tempo.
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3: Salvador do Sul, neste momento, 18 graus, parcialmente ensolarado, a mínima de hoje, 13, máxima, 19 graus. Umidade relativa do ar, neste momento, em 81%. A previsão é de aumento na temperatura para os próximos dois dias. Amanhã, sexta-feira, mínima de 13, no último dia do mês de julho, sexta, 31, mínima de 13, máxima de 27 graus, tempo firme, tempo ensolarado, pense bem, a máxima vai encontrar aí os 27 graus amanhã, umidade relativa do ar em 77%. 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E a gente vem agora com Beatles, Help.

Beatles, nossa querida ouvinte lá de Renner, boa tarde. E agora a gente vem com quem, hein? Essa vou enviar pro meu amigo Egon, que também gosta, deixa eu ver quem mais. Lisette Weschenfelder, pra ti, eu vou trazer essa daqui, Meu Primeiro Amor. Renato e seus Blue Caps.

0: E assim a gente vai finalizando mais um show da tarde. E amanhã é sexta de novo. Né, seu Egon? Um grande abraço, bom chimarrão. E Lori Guever, essa vovó é demais. O Brian estava de aniversário sábado, aí ela hoje recebeu mais uma criançada lá. Fez mais gelatina, mais uma... O que mais? Um bolo? Essa avó é querida, hein? Um beijo, tudo de bom. Obrigada pela audiência de cada um de vocês. São 4h29, na sequência vem a Tita. A Tita vem com tudo, né? Esperamos que a Tita esteja um pouquinho melhor, porque agora eu acho que ela passou pra mim, né? Acho que sim. Tá, a coisa tá feia. Sorrindo vou, cantando. Onde anda a Yara Hoffman? Hoje não apareceu, né?
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0: Vou finalizar com essa dupla aqui que vocês gostam. Eu sei que vocês curtem. Um abração, Ari Rechtenwald, que adora esse programa, essa parte do programa, né? Cleitão e Camardo com O Meu Anjo Azul. Até amanhã, sexta-feira, 1h30. Tchau, tchau. Fiquem todos muito bem.

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1: Quatro horas e 35 minutos.
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Vamos conversar, hein, nossos ouvintes, nossos queridos, amados ouvintes de todos os dias. Vamos conversar um pouquinho. Uma ótima tarde para todos nós, final de tarde desta quinta-feira. Quinta-feira já, né? Olha só, e nós estamos aí. Agradecer, né, por mais um dia. Isso aí, agradecer nossa saúde, mesmo gripada, mas eu agradeço todos os dias nossa saúde. Agradecer, a gente tá um pouquinho sem voz ainda, mas eu agradeço mesmo assim, todos os dias pela nossa saúde, né? Vamos agradecer a cada um de vocês também, nossos queridos ouvintes, que vocês tenham todos os dias saúde, saúde, saúde, né? Isso aí, o resto a gente corre atrás. Vamos lá? Vamos escutar uma boa música? Vocês merecem? Olha só.

Eita, é página virada, né? Olha só, na sintonia, que legal. Pode digitar, Silvério, Andréia, quem tá digitando. Pode digitar que eu vou lendo aqui, tá? Pode escrever. José Silvério Rainer, nossa amiga Andréia, lá em Pareci Novo, já ligadinhos, né? Isso aí, o pessoal ligado direto, que coisa boa, que bacana. Boa tarde, tá até friozinho. Sim, o ventinho tá friozinho, isso mesmo. O sol tá gostoso, mas não dá pra ficar muito se arriscando não, né? Frio e o sol quente e o ar gelado, friozinho do vento. Vamos melhorar primeiro. É, esse tempo não tá fácil, verdade. A gente tem que ser de ferro, né? Opa, essa tosse um pouquinho, né? Amanhã vou levar a bergamota, mas olha, queridos, mandar um abraço pro teu pai Lucindo também, né? E pro pessoal que tá na Benoite, sempre nos ouvindo, teu mano Hilário. Também o nosso colega Fibo, a Marinês, a Mari, né? Sempre na sintonia. Com todos os seus colegas, o nosso colega Fibo também, né? O Hilário também, sempre o pessoal na sintonia lá na Benoite, né? E Lori Gever sempre na sintonia, a Lisette Weschenfelder também. A Reni e o Carlos Lorenz, nosso boa tarde. Sempre ligados aqui com a gente, né? Isto, vamos escutar essa primavera, amor de primavera? Vamos lá? A primavera vai chegar em setembro, né? Mas eu rodo ela aqui agora.

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Nosso abraço lá para São Pedro da Serra, sempre na companhia, o pessoal. Linha Babilônia, Barão, o pessoal nos ouve pelo aplicativo, né? Isto, Carlos Barbosa, Campestre Alto e Baixo, também Linha São João, Boa Vista, Poço das Antas, lá na Encruzilhada do Maratá, também Linha Comprida, Linha Canjerana, olha só que bacana, pessoal sempre nos ouvindo, Linha Bonita Alta e Baixa, São José do Sul, também quem nos ouve sempre, Santa Rita, no Pinhal, Linha São Francisco também, o pessoal sempre na sintonia, Salvador do Sul, que bacana, Vila Nova, né, em Salvador do Sul, também São Pedro da Serra tem Vila Nova, o pessoal sempre nos ouve, muito bom, que coisa boa, pessoal bacana, sempre na sintonia, Júlio de Castilhos, Tupandi, um grande abraço para vocês, ligadinhos, Anitums, na companhia também, o Hilário Graf, nosso amigo lá em Campestre, também sempre na sintonia. Vamos com esse Linha do Meio também, olha que bacana. Vamos com esse Vestidinho de Seda. Vamos lá, vamos curtir essa aqui, ó.

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3: 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Mandar um abraço pro pessoal da Cooperativa Ouro do Sul, que sempre tá na sintonia, né? Pessoal da Ouro do Sul, lá no depósito, lá na padaria, lá no açougue, nas frutas, também lá nos caixas, também pro pessoal do escritório, sempre na sintonia, o Ricardo, a Márcia, a Fran, toda a turma, tá? Yara Maria Hoffman também sempre ligada, aquele abraço. Neuza Bueno Pinheiro, Romeu Lotterman, boa tarde, nossos amigos, né? São Pedro da Serra na sintonia, Janice Dani que faz também, toda a turma. Quem mais aqui? Nosso colega Luivo Alberto tá ligado com a gente, né? Boa tarde, quintou, hoje quintou, né? Quinta-feira já, ele com a família, ligadinhos lá na Sport Bike, com a turma lá, fica em frente à funerária Fornek, aqui em Salvador do Sul, no centro. Vamos de lançamento? Vamos lá, banda modelo, aí o homem chora, né? E amanhã, ó, ele manda já aqui pra mim, vai ter um super lançamento, né? Olha só que bacana, nosso colega aqui ajudando a gente, né? Nos lançamentos. José Silvério Urani e Andréia, continua ligadinhos com a gente. Mandar um abraço pro nosso amigo Egon Kunstler e Lori Gever e a vovó. Sempre ligados, né? Pessoal da Lebes também, sempre na sintonia. Um abraço pra turma que tá ligado com a gente. E vamos com esse lançamento com a banda modelo. Aí o homem chora, não chora, tá? Vamos lá, vamos escutar juntos.

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Agora são 17 horas e 21 minutos. O pessoal ligadinho, né? Lá na linha São Francisco e também lá no Pinhal. Boa tarde, Tita. Toca música Mulher Maravilha para todas as mulheres maravilhosas. Vamos lá, né, Egon? Com essa aqui, nosso amigo Egon Kunstler, a Cecília, na sintonia. Que bacana, que legal. Olha só, ligadinhos com a gente. Muito obrigado. Vamos tocar essa. Primeiro essa aqui, ó, Egon. Eu acho que tu vai gostar. Depois, Mulher Maravilha.

0: 5:30.
1: Olá, ouvinte da Rádio Nova Salvador. Aqui é Caroline Andréia Klein, advogada, e trago no nosso Minuto Jurídico esclarecimentos legislativos e as novidades no mundo do direito. Você sabia que a economia feita com um software irregular pode se transformar em um prejuízo muito maior para a empresa? Programas de computador são protegidos por direitos autorais. Por isso, usar um software pirata, instalar o programa em mais computadores do que a licença permite, ou utilizar uma versão educacional para fins comerciais, pode gerar fiscalização, perícia e processo judicial. Há decisões, inclusive em casos envolvendo programas de uma empresa famosa para engenheiros e arquitetos, que fixaram indenizações em até 10 vezes o valor das licenças utilizadas irregularmente, o que deu mais de R$170 mil. Esse cálculo não é automático, depende de provas e das circunstâncias de cada processo, mas o prejuízo pode ser grande, por isso, atenção. Se a empresa receber uma notificação extrajudicial ou a visita de um oficial de justiça, não deve ignorar nem responder de forma precipitada. É importante contar com a orientação de um profissional habilitado como um advogado. Licença de software não é apenas assunto da área de tecnologia, é uma questão jurídica e de gestão de riscos. Para mais informações, até o próximo Minuto Jurídico.
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3: Agora são 17 horas e 33 minutos. Hoje quem vai fazer o paradão é nosso colega João Carlos Moirer, né? Tá por aí na área já. Claides da Silva, boa tarde, Tita, na faxina, mas sempre na escuta de vocês. Às vezes não dá tempo de mandar mensagem, mas escutando todos os dias. Que bom que está melhor. Mas acho que a Lili também vai pegar uma gripe. Será, hein? É esse tempo também, né? Olha só, que coisa. É isso aí, Laude Fritz na companhia sempre, o pessoal da Lancheria Três Marias, um grande abraço, a Milita Luft, Inês Cristi Azevedo, um abraço para vocês também, viu? A Inês Crist, Lecio 600, Leci Hensel, muito obrigada pela companhia, né? Paulo Wortmann e a Jurema, também aqui, quem sempre tá na sintonia, a Loreni Maria Kunzler, São Pedro da Serra, oi, você melhorou? Eu cheguei. Obrigada, viu, pela companhia. Gessi Borges, linha do meio, a Sideni também, da Conceição, sempre ligada. Também a Yara Maria Hoffman, ligadinha. Silvânio Miguel Alizane, muito obrigada pela companhia. A Lourdes e o Jacinto Weber, muito obrigada. Maria da Sena, que estava de aniversário, 92 anos. Parabéns pra ti, menina, tá? Tudo de bom, a Nilda da Sena, sempre ligada. Parabéns em nome aqui da rádio, em nome da Tita, tá? Maria da Sena, na 92 anos. Parabéns pra ti, tá? Isso aí. Inês Rauber, sempre na sintonia, né, Inês? Magali Franzen, muito obrigado pela companhia de vocês. Vamos com essa aqui? O calendário da saudade?

Agora são 17 horas e 39 minutos. É, o sol vai se indo, né? Finzinho da noite dessa terça-feira. Terça, quinta-feira. Olha só. Noemi Aleph na sintonia. Oi, linda. Faz uma homenagem pra mim, pra Melita Luft, que tá de aniversário hoje, completando seus 70 anos. 70 rosas, né, Noemi? Parabéns. Minha mana? É tua mana, ela, Melita. 70 rosas no jardim ela tá colhendo hoje, né, Melita? Parabéns pra ti, Melita. Tudo de bom. Muita saúde, muita paz, harmonia. Amigos, né, teus familiares te abraçando, parabenizando pelo teu aniversário hoje. Suas 70 rosas no jardim da primavera. Parabéns, Melita Luft. Nossa ouvinte querida, sempre na sintonia. Olha só, e eu coloquei essa aqui pra ela, tá, Noêmia? Glücklich Geburtstag, essa aqui.

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1: Olá, meu amigo vinte, estamos juntos mais uma vez para este momento de oração no fim de tarde. Eu sou o Padre Ezequiel e quero convidar você agora a sintonizar com Deus, sintonizar com a vida. Deus está sempre a nos olhar e Ele quer nos abençoar, quer nos dar a sua graça. Elevemos o nosso coração a Ele, elevemos o nosso pensamento, rezemos juntos esta oração. A oração nos faz muito bem. O pensamento do dia é este: tenha cuidado em não magoar ninguém com suas ações nem com suas palavras. Aprenda a dizer não de tal forma que não melindre, não seja ríspido nem demonstre intolerância. Domine a sua irritabilidade. Meditemos a canção.

Vamos rezar juntos. O anjo do Senhor anunciou a Maria, e ela concebeu do Espírito Santo. Ave Maria, cheia de graça, o Senhor é convosco. Bendita sois vós entre as mulheres, e bendito é o fruto do vosso ventre, Jesus. Santa Maria, Mãe de Deus, rogai por nós, pecadores, agora e na hora da nossa morte. Amém. Eis aqui a escrava do Senhor, faça-se em mim segundo a vossa palavra. Ave Maria, cheia de graça, o Senhor é convosco, bendita sois vós entre as mulheres, e bendito é o fruto do vosso ventre, Jesus. Santa Maria, Mãe de Deus, rogai por nós, pecadores, agora e na hora de nossa morte. Amém. E o Verbo se fez carne e habitou entre nós. Ave Maria, cheia de graça, o Senhor é convosco, bendita sois vós entre as mulheres, e bendito é o fruto do vosso ventre, Jesus. Santa Maria, Mãe de Deus, rogai por nós, pecadores, agora e na hora de nossa morte. Amém. Rogai por nós, Santa Mãe de Deus, para que sejamos dignos das promessas de Cristo. Oremos. Derramai, ó Deus, a vossa graça em nossos corações, para que, conhecendo pela mensagem do anjo a encarnação do vosso Filho, cheguemos por sua paixão e cruz à glória da ressurreição. Por Cristo nosso Senhor. Amém.

0: Receba agora a bênção que Deus quer te dar, por intercessão de Nossa Senhora, o Deus da vida, o Deus que nos cumula de bênçãos e de graças, que está sempre olhando para o nosso bem e para a nossa felicidade. Ele te abençoe e te guarde, abençoe a tua família, os teus amigos, o teu trabalho, as tuas dificuldades também, angústias, irritações e preocupações, e te dê a paz. Deus te abençoe em nome do Pai, do Filho e do Espírito Santo. Amém.
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1: Mandar um abraço para o seu Renor Villers e a dona Líria. Muito obrigado sempre pela sintonia de vocês. Já se chui o seu Nestor também, sempre ligados, né? Isto, luz do meu rancho. 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

Na nossa companhia, Reni Carlos Lorenz. Boa tarde, amiga. Boa tarde. E ela me manda um áudiozinho. Ela diz assim que o rádio não desliga. Liga cedinho da manhã e ela não desliga. Esse rádio não pode ser desligado, ela diz. Que ela escuta direto. Que coisa boa. Esses são nossos ouvintes, né? Assim como os demais também, sempre na sintonia. Até tem gente que escuta lá nas vaquinhas, né? Lá em Linha São João, a Vera Weimann, a Ione Rux, eles sempre escutam direto também. E eu vou deixar rodar a próxima música e vem nosso colega hoje no lugar do Cléo, João Carlos Mori, para fazer o paradão. Isto, e eu volto amanhã, se Deus quiser. Uma ótima noite para vocês. Muito obrigado pela companhia que vocês fizeram para mim, tá? No Bailanta. Isto, fiquem ligados também para no programa no próximo, no Paradão. Isto, pro Xinha de Pano. Vamos lá, beijo.

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0: 5:59.
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Vamos lá em Salvador do Sul, são 18 horas 2 minutos. Boa tarde, estamos chegando na apresentação do Paradão da Nova Salvador neste dia 30 de julho, última quinta-feira do mês 7 de 2026. 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Tô liberando para você agora o WhatsApp da rádio, 998959401. Eu falei 998959401. É só você chamar, a gente atende. A primeira mensagem que eu ganho no WhatsApp da rádio, do José Silvério Rainer, lá no Parecido Novo. Boa tarde, amigo, boa tarde para você. Boa tarde para você que curte a Nova Salvador FM 24 horas do dia. Quando não tem locução das 6 da manhã às 19 horas, mas durante a noite tem uma programação especial para você por aqui. Iniciamos o programa de hoje com a Banda 10, Segunda Divisão.

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1: Muito bem, esse é o Paradão da Nova Salvador e hoje eu estou aqui apresentando o Paradão do Cléo por um motivo mais que especial, muito especial. O Cléo hoje perdeu, como eu também e nós todos da rádio perdemos um grande amigo mesmo. O Arthur Collin, o Tonel, vai deixar um vazio imenso. Hoje, quando fui no velório, abracei a sua mãe Gladys e com tanto sofrimento que ele teve durante os últimos anos, ele descansou. Mas ele deixou uma lacuna, especialmente na SUS, na equipe do Arsenal de futebol de salão, que vai ser difícil, muito difícil de ser preenchido. Como quando o Cléo era presidente da SUS, o Arthur Collin, o Tonel, era sua mãe mão direita. Por causa disso, e por tudo que o Cléo passou ontem, até depois da meia-noite no velório, hoje de manhã, hoje de tarde, não seria justo eu não fazer o programa dele, fazer com que ele viesse aqui fazer o paradão, ter que tocar música e sabendo que perdeu um grande amigo. Tenho certeza que o Arthur, o Tonel, está num lugar muito melhor e torcendo por nós todos, né? A doença, infelizmente, essa, nos últimos anúncios que a gente faz aqui na rádio, normalmente 80% são dessa mesma doença. E essa doença mata mesmo, mata. Não importa se é rico, se é pobre, ela mata mesmo, né? Um grande legado que o Tonel deixou entre os grandes números de amigos que tinha. Por isso, hoje à tarde, quando no final da missa houve o foguetório aqui em Salvador do Sul, para mostrar que o Tonel gostava de muita alegria. Ele tinha os amigos, tinha o futebol, tinha a SUS, ele queria alegria. Os seus amigos se despediram dele hoje à tarde com alegria, porque o seu lugar no coração dos seus amigos vai ficar guardado para sempre. Vou tocar uma música agora que tenho certeza que o Cléo vai guardar para sempre, que a família do Arthur, a sua mãe Gladys, seus irmãos, tias, tio, todos vão guardar no coração para sempre, porque Arthur foi de fato para o Cléo e para a SUS e para o Arsenal um amigo do peito.
2: Essa canção, com a graça de Deus, nós da Banda Legal queremos cantar com os amigos, para todos os amigos da gente.

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0: Vamos lá em Salvador Sul, 18 horas, 18 minutos, a hora da coincidência. Um abraço a Reni, o Carlos Lourenço, no Moro Bela Vista, conosco, aqui no Paradão, na Nova Salvador. Se você está ligado e quer mandar uma solicitação, pode mandar pelo WhatsApp 998959401. Pessoal, hoje de manhã eu estive em São Pedro da Serra. Normalmente, ao menos uma ou duas vezes por semana, vou a São Pedro da Serra. E hoje de manhã foi por um motivo especial. Eu tinha curiosidade de saber do Ivanir Werner, do padre Márcio, o que eles acharam do evento que aconteceu domingo, a festa do colono e motorista em São Pedro da Serra. Os números que eu vou dar para você agora não são os oficiais. Não são os oficiais. Mas aproximadamente 1.400 pessoas almoçaram. Foi até as 13h30 o almoço, domingo, lá na festa do colono e motorista em São Pedro da Serra. Sucesso total. Sucesso total. A paróquia São Pedro e a coordenação, junto com o padre Márcio, que lidera, está realizando uma campanha para a restauração da Igreja Matriz de São Pedro da Serra. Padre Márcio, hoje de manhã, me explicou, né, que em breve vai começar a restauração, e ele me deu valores que eu não vou divulgar aqui na rádio, mas que tem que servir de um pequeno puxão de orelha para o pessoal pegar e dar as mãos com a comunidade de São Pedro da Serra. O restauro tem que ser valor estabelecido, a reforma, né, dos bancos dentro da igreja tem outro custo, no cemitério as gavetas têm custo, e para isso o padre me pediu, e eu vou fazer isso com muita alegria, também para pedido do Ivanir, do prefeito Luizinho, aqui eu vou fazer a minha parte, divulgando. Para você não esquecer, hoje é dia 30, amanhã é dia 31, quem é funcionário público já recebe, mas até o quinto dia útil do mês praticamente todo mundo recebeu. Há uma campanha para a doação de tinta. Essa campanha tem por objetivo arrecadar fundos para a pintura, que vai ter um valor bastante alto. Há circulando, né, um folheto ou um panfleto em São Pedro da Serra, onde diz em cima do panfleto que uma lata de tinta custa R$950. Uma lata de tinta tem R$950. Mas a paróquia, o padre Márcio e a coordenação foram tão coerentes, e para quem quiser ajudar, pode ajudar até com 100 pila. Até com 100 pila. A Daniela lá, a secretária, vai fazer um tipo uma campanha, né, de doação e comprar a tinta depois. O tesoureiro da paróquia lá vai comprar, o padre vai comprar, ou não importa. O que importa é que você pode ajudar e deve ajudar. Então, se você está me ouvindo e não pode dar uma lata de tinta que custa R$950, você pode ir lá na paróquia. Você pode falar com o padre Márcio, com o Ivanir Werner, com o Marcelo Gostler, e ajudar com 100, 200, 300, 500. Ajude com aquilo que você puder. Não está sendo impondo valor nenhum. Tanto é que pode ser até R$100. De 100 em 100, antigamente a gente dizia de grão em grão, a galinha enche o papo. E vai dar certo. Falei para o padre Márcio Gimã que a nossa parte a gente vai fazer gratuitamente, divulgando essa campanha aqui. Né? Temos muitos amigos hoje em Salvador Sul e São Pedro da Serra. Hoje, quando fui no velório, tinha alguns amigos meus de São Pedro da Serra, jovens também, na despedida do nosso grande amigo, né, o Tonel, o Arthur Colli. Né? E eles todos estão sofrendo. Eles continuam a viver. Mas torce para que o Arthur lá de cima torça por todos, ó.
1: Sabe aquele papo de bar? Dois amigos falando sobre amores mal resolvidos. Aquela pessoa que tá sofrendo, deprimida. Vem cá, meu amigo. Meu caso é diferente. Eu até tô sofrendo, mas eu tô vivendo.

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1: Vamos lá, esse é o Paradão da Nova Salvador, o último, a última quinta-feira de julho, é, amanhã, dia 31, amanhã tem Paradão com a apresentação do Cléo, né? Tanto de meio-dia e meio-dia e 30, que o programa no meio-dia com umas 18 horas com o Paradão. A Benícia Horta, né, manda um abraço para minha tia Cili, a Cecília Schmidt, um grande abraço a Cili. Obrigado pela companhia, sempre aqui na Nova Salvador FM. Vem aí a banda modelo, aí o homem chora.

18h29, 18h29, antes falei do panfleto que tem em São Pedro da Serra, o padre Márcio me deu alguns panfletos para mim hoje manhã, da campanha do restauro da igreja São Pedro, em São Pedro da Serra, né? Apoie essa grande obra, valor sugerido R$100 por católico. Informações você pode ter pelo fone 99794-6383. Eu falei 99794-6383. E o Pix é 103-787-4500-1033. Ou na secretaria lá da paróquia em São Pedro da Serra, tá bom? Vamos lá, legal, seguimos com o nosso programa. Tem que dar um elogio que o padre Márcio deu hoje. E como eu apresento o programa já há 9 anos e 7 meses em São Pedro da Serra, não seria justo eu não tecer o elogio. Padre Márcio disse que em grandes eventos como os de domingo, pequenas coisas acontecem. Mas ele disse que ele duvida que no Rio Grande do Sul tenham 3 prefeituras municipais que dão apoio à comunidade, como a Prefeitura Municipal de São Pedro da Serra deu no último domingo na festa do colono e motorista, especialmente depois das 4 horas da tarde. Depois das 4 horas da tarde. Então, a Secretaria de Obras aí de São Pedro da Serra, o secretariado todo que trabalhou na festa, os gestores Luizinho e Pati, né? Parabéns, né? É bom a gente não precisar criticar, a gente elogiar, faz bem pra gente. Vem aí, Bandinhas do Sul.

Vamos lá em Salvador do Sul, 18h34. A dona Elora Guerreiro, há pouco ela esteve aqui na rádio junto com seu netinho, né? Seu netinho queria dar um oi pro João Moia, né? Legal. Só passei para te desejar uma linda noite e um amanhecer maravilhoso. Boa noite, fique bem, fique com Deus. É, com Deus a gente sempre fica bem, né? Olha, amanhã é sexta-feira. Amanhã é sexta-feira. 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Um abraço ao Bar do Passarinho, pessoal que tá lá. O Chimitão, o Irivaldo, também tá por lá a Ivone, tá também a dona Rede, o Mário Rauber. Um grande abraço a todos, eu não posso saber, tem que lembrar disso, ele andou reclamando por lá que eu nunca falava o nome dele, o Antônio que é funcionário da Prefeitura Municipal de Salvador do Sul, né? Vamos lá, mais na cara que barba.

0: Ah, o refrão é fácil, né?
1: Tá mais da cara que barba. Meu radar tá funcionando. Enquanto
0: eu
1: já tô voltando. Tá mais da cara que barba.
0: Quê?
1: Meu radar.
0: E aí?
1: Enquanto você
0: eu
1: já.
0: Palmas pra vocês, portão! Que maravilha, gente!
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3: E a Rádio Nova Salvador é uma boa companhia. Oh, 24 horas por dia. Só escuta outro quem tá meio de que delirando, né? Muito bem. Quero mandar um abraço pra nossa colega Tita. A Tita tá em casa, junto com o André, fazendo um chima, né? Falar em chima, o Arthur, que hoje nos despedimos aqui em Salvador do Sul, na verdade ele partiu ontem, mas a despedida foi hoje, né? Uma coisa que ele gostava muito era de tomar chima com seu avô Oscar. Oscar Sosta, ele adorava tomar. E como a Tita e eles estão tomando chimarrão, lá vai os monarcas chimarrão.

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Em Salvador do Sul, 18h47. Se você não entendeu, fila nos trates, minuto possível. E a bola, hoje tem jogo do Grêmio, né? Hoje tem jogo do Grêmio, mas também eu vou em casa secar o Corinthians, que será nosso adversário no próximo domingo, lá no Beira-Rio, né? Vamos lá. A gente vai ficando por aqui. Mais uma vez externamos nossos sentimentos a toda a família do nosso amigo Arthur Colin, né? E também torcemos para que todos os que estão doentes, que estão passando a maioria pela mesma doença, que se recuperem, né? Que possam viver ainda por muitos anos, tá bom? Torcemos por isso. E torcemos também para que o Cléo amanhã apresente às 12h30 o debate esportivo às 18h, o Paradão da Nova Salvador. É? Quero mandar um abraço ainda para a Vinícius Hort, ela dizendo, eu também estou tomando chima, que legal, toca uma música para a tua tia Cecília, sabe? Todas as músicas que eu toco no meu programa valem para minha segunda mãe, a minha tia Cile, né? Tô indo embora, volto a princípio sábado de manhã, às 6h. Às 6h tenho Acordei com o Fibo. Fui!

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1: 7:01.
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0: Olá, amigo. Olá, amiga. Sou o pastor Ezequiel Chartes. Esse é o Gotas de Felicidade. Phil Bosman nos escreve: "Esse era o sentido da minha criação, a felicidade das pessoas, diz Deus. Eu preciso de pessoas felizes para fazer outras felizes. Meu desejo mais ardente é fazer as pessoas felizes, porém eu sei que o experimentei muitas vezes. Quando estou atolado e tenho graves problemas, quando também comigo se apagaram todas as luzes, não posso ajudar mais a ninguém. As portas trancadas, escurece, anoitece. Nenhuma luz mais no horizonte. Eu mesmo me encontro perdido entre as pessoas errantes, do mesmo modo desanimado, do mesmo modo desesperado. Mãos não encontro mais mãos, corações não encontro mais nenhum coração." Então, volto ao início. Eu preciso de pessoas felizes para fazer outras felizes, diz Deus. Que a bênção do Todo-Poderoso Deus, Pai, Filho e Espírito Santo esteja sobre você. Amém?
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1: Sete horas, 59 minutos.
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0: 8:33.
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